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1: Oi, Visão FM, a rádio que tem o seu jeito, 21 horas mais 5 minutos. Ainda no plantão aqui da nossa apuração de votos, né, do ano das eleições 2026. Olha, gente, já, e como já falei, já considerado aí segundo turno, né, para a presidência da República, onde o Lula e o presidente Flávio Bolsonaro e o presidente Lula, o candidato Lula, né, vai para segundo turno com o Flávio Bolsonaro. Olha, o Flávio Bolsonaro, ele conquistou aí 55.429.000 votos. Mil votos e 315 votos, né? Vou repetir novamente, olha, 55.429.315 votos. Onde o candidato Lula conquistou aí 52.754.446 votos, tá bom? Portanto, aí segundo turno aí para a presidência da República. E na Bahia, o Jerônimo Rodrigues reelegeu, né? Elegeu, tá aqui, deixa eu passar aqui, já finalizado aqui, ó. 94% das urnas já apurada, onde Jerônimo Rodrigues já está considerado aqui como eleito, né? Resultado aí da disputa foi informado aqui por o Tribunal Superior Eleitoral, TSE, mais de 50 dos votos necessários para ganhar. Então, portanto, o candidato Jerônimo Rodrigues é eleito candidato a governador do estado da Bahia. Beleza? Ainda tem algumas urnas para ser apurada, mas já é considerado aí o governador do estado da Bahia. Ele se reelegeu, tá bom, gente? E o Wilson não entrou em contato com a gente, acredito que ele não vai mais manter contato comigo, né? Eu vou indo nessa, prometo voltar amanhã, às 9 da manhã, no Zona Livre. E a todos, muito obrigado, fiquem todos com Deus, também estou indo com ele. E muito obrigado mesmo. Amanhã a gente se fala a partir das 9 da manhã. Gente, ótima noite. Se for comemorar aí a vitória do seu candidato, comemore com moderação, respeita aí o adversário, né? Enfim, então comemore aí com a moderação, tá certo? Pois é, vamos lá, gente. Fica a minha última de hoje. Vamos lá, Balança Brasil, Copacabana. Isso mesmo, né? Valeu, gente, muito obrigado. Boa noite pra todos. Tchau, tchau, fui.

0: 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E a hora certa, 9:12. 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
1: E a hora certa. 10 horas e 30 minutos.

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0: 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E a hora certa, 11 horas.

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0: 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E a hora certa.
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Obrigado, Roupa Nova.

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E a hora certa, 1:14. 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

0: E a hora certa, 2:03.
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0: 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E a hora certa, 2:32.
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0: 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E a hora certa, 3:09.

0: Para mim, essa Bíblia não tem valor algum, a não ser para embrulhar mercadoria e suas folhas aqui no balcão. E, afinal de contas, a Bíblia é minha e o senhor não tem nada com isso. Eu faço dela o que eu quiser, está certo?
1: Meu amigo, o senhor ignora que este livro é a Escritura Sagrada, onde estão os ensinamentos de Deus, que todos devem seguir? É a Bíblia Santa que Deus deixou para a humanidade, onde encontramos a fé, a esperança, o caminho da verdade. E você fica rasgando suas folhas sem nenhuma necessidade. Um homem que não reconhece as palavras santas da Bíblia deve morrer sem piedade alguma. Por isso aqui está minha arma e vou lhe matar. Defenda-se!

0: 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E a hora certa, 3:20. 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

0: 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E a hora certa, 3:38.
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a hora certa. 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E a hora certa, 3:47.

0: Olá, Takakara no Kosho, tudo bem?
1: Garantido, o japonês vai vivendo no meu custa, né? Que cheiro que é?
0: Eu preciso muito falar com você.
1: Qual é o problema?
0: É o seguinte, eu fiz uma compra na loja do Benjamin, comprei roupa, sapato, mas quando eu falei pra ele que era prazo, ele me pediu um endossante.
1: E senhor, o que é que eu endossa?
0: Ah, japonês, você é meu amigo.
1: Japonês não é açúcar, não endossa mimo.
0: Japonês, me quebra esse galho.
1: E se o senhor não paga?
0: Eu pago, japonês.
1: Senhor, paga todo o vencimento?
0: É lógico que eu pago.
1: Promessa tinha feito que não endossava, mas garantido o senhor veio procurar. Garantido endossa, né? Pode deixar. Agora, se não paga, quebra biorão no cabeça de senhor.
0: Japonês, muito obrigado.

0: daquele da roupa vermelha. Cobrador, o que que o senhor quer aqui?
1: Sou empregado do seu Benjamin, o dono da loja, aquela que o senhor foi avalista do Sampaio.
0: Sampaio não pagou?
1: Não, não pagou. Faz 30 dias que ele não paga.
0: Tá vencido?
1: Tá.
0: E se não paga, como faz?
1: Se não pagar, vai pro protesto.
0: Senhor protesta? Nome meu fica sujo?
1: Fica.
0: Então eu limpo o nome. Japonês paga, pede desculpa, mas pega Sampaio da caretete no cara dele. Eu vou pagar, mas descontarombo do Sampaio.

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E a hora certa, 5 horas.

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2: Vamos começar o dia rezando? Em nome do Pai, do Filho, do Espírito Santo. Amém. Senhor, obrigado pela noite que passou e pelo dia que começa. O despertar deste dia, Senhor, é renovação da vida, explosão das maravilhas da criação. Senhor, ao despertar nesta manhã, eu me coloco nas tuas mãos e me abandono inteiramente em tua bondade. Me abandono, Senhor, e me ofereço em fazer a tua vontade durante todo

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0: Palmas e Mundial de Região. Estou chegando com mais uma edição aqui do programa Manhã Sertaneja, aqui pela sua Rádio Visão FM 87.9, a rádio que tem o seu jeito. Hoje é segunda-feira, segundona, hein? Segundona, meu padre. É o Dia Internacional da Preguiça. Hoje são 5 de outubro, né, de 2026, né? É, já são 5, né? Logo já chega 15, meado do mês, né? Final de mês, logo chega novembro, né? E assim se vai, né? E o tempo sempre passando rápido, né? E a você que tá aí do outro lado do rádio ou no aplicativo, já coladinho com a gente, nosso muito obrigado e um bom dia.
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1: Muito bem, muito bom dia, né? Bom dia a você que tá aí do outro lado do rádio, já nos ouvindo, né? Ou no aplicativo, né, meu compadre? Bom dia, né? Um abraço a todo mundo, né? Na escuta do programa, mais uma edição começando. E como sempre, a gente começa o programa agradecendo, né, ao nosso bom Deus, ao nosso Papai do Céu, a oportunidade, mais um dia de vida, mais um programa, e pedindo a Ele a proteção. Que nos livre do mal, das coisas ruins, nos dê saúde, né? Paz é o que nós precisamos, né, meu compadre? Sempre saúde em primeiro lugar. E vamos dar um giro então, para saber quem já acordou. Mas antes, preparou aí a oração da manhã, né? Oração da manhã. Querido Deus, em tuas mãos entrego esse novo dia. Senhor, confio minha vida, meus sonhos, meus caminhos, assim como meus filhos, minha família e meus ouvintes, meus amigos. Abençoe poderosamente nossos caminhos nesse novo dia que acabou de nascer. Esteja aí à frente, nos livrando e nos guardando de todo mal. A oração dessa manhã, né? Que o Papai do Céu proteja nós todos, que tenhamos aí uma semana abençoada, protegida, né? Sempre com o nosso Papai do Céu no comando, tá? Muito bem, já são 5 horas e 15 minutinhos, vamos dar um giro para saber quem é que já acordou? Bora lá, deixa eu ver aqui quem já acordou, quem é que tá ouvindo a gente, bom dia para quem, né? Vamos lá então, vamos dar um giro aqui. Deixa eu dar um bom dia aqui para o Inácio, lá em Viradouro, São Paulo. O Giovanni também está ouvindo a gente, né, Giovanni? Bom dia. Bom dia para minha amiga Luciene, lá de Água Branca, né, Lu? Bom dia. Eva Santos também está ouvindo a gente. Quem mais aqui, ó? Reginaldo Lisboa, bom dia, Regis. Érica Rocha também está ouvindo a gente. A dona Neuza também está ligadinha, está aqui. Bom dia, Naldo. Que Deus abençoe a nossa segunda-feira. O Serginho lá em Caldeirão também tá ouvindo a gente, né, Sérgio? Bom dia, Serginho. O Serginho também tá cedendo, né? Ah, Serginho Redar, né? Valeu, Sérgio. O Adão Pereira lá em Badibacite também tá ouvindo a gente. Bom dia, né? A Ana lá em Vargem Alta. Bom dia, Aninha. O seu Augustinho também lá em Vargem Alta também já está ouvindo a gente. Até, seu Augustinho, bom dia. Bom dia também pro Ciro Veste da Vargem Alta. O Nilson, lá do sítio Curral Novo, também tá ligadinho com a gente, né, Nilson? Bom dia. O seu Cláudio José também já tá acordado, já cafezinho prontinho, né, seu Cláudio? Bom dia. Também bom dia para o seu Pedro, né, lá em Poço de Pedra. Também o Raimundo lá do Pote, Haroldo lá em Curralinho, a dona Dina, né? Firminão do Barro Oliveira também, né? Outro cedeiro também, né, Firmino? Bom dia. Aí na escuta do programa também, né? Enfim, a todos os amigos, tanto da sede, da zona rural, nosso muito obrigado e um bom dia. Levanta, vai fazer o café.
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1: Até às 6h45, nós vamos juntinho, né, esbargalhando a boa música sertaneja. Alan e Aladim, Paixão. Bom dia também pra minha amiga Cida, lá no Povoado de Bico Duro, né, Cida? Bom dia, Cida.

0: Muito bem, tá aí Renato Teixeira, Pena Branca, né, Chaguantinho, né, cantando aqui na programação, né? Manda um abraço pro meu amigo Ramon Malheiros, né, ele adora aí Pena Branca, Chaguantinho, né? É, tá lá sempre ouvindo a gente também, Ramon, Romeu, né, toda a família aí na escuta do programa e todos aí da panificadora Monte Altense também que acompanha a gente, né, Ramon? Sempre na escuta aí do Manhã Sertaneja. A Cida lá em Bico Duro tá ligada, o Jurandir Pereira lá em Bragança, Jurandir Pereira, isso? Pronto, tá lá ouvindo a gente também. Tá aqui, ó, bom dia, Nando, uma boa segunda pra todos nós, é o Jurandir, né, esse é da Jurema, né, porque são dois, né, isso, esse é o da Jurema, tá lá ligadinho no programa também, né, acompanhando aí o programa Manhã Sertaneja. É, o Didi, lá do Cedo, também tá ouvindo a gente, né, Didi, bom dia, né, sou Luiz, toda Isabel, toda a família do Cedo, um abraço aí a vocês que estão aí acompanhando aí o programa Manhã Sertaneja. Sertaneja, alegria do sertão.
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0: São 5 horas e 29 minutinhos aqui na programação, né? 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Aí na escuta aí do Manhã Sertaneja, alegria do sertão, né? 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Faça igual a minha amiga Dona Neuza. Quando ela tá aqui na Bahia, né, às vezes ela ouve a gente aqui em Palma de Monte Alto pelo rádio, né? Ou pelo rádio ou pelo aplicativo, né? Agora, quando ela vai lá para São Paulo,

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1: né? O celularzinho dela acompanha nós também, né? Né, dona Neuza? É, ela tá em São Paulo, ela tá na estrada, né? 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Pronto. Meu amigo Nelson lá da Tuquinha também, assim, ó, o homem mostrou, é o tipo daquela cor, né? Mata a cobra e mostra a cobra, né, Nelson, né? É, tá aí, ó, já mostrou aí, ó, né? Ouvindo nós aí pelo aplicativo, né? E a caixinha lá, né? É, tá lá no curral tirando leite, né? E ouvindo a gente, esse é o Nelson, né? Rapaz, o homem é diferenciado, né? Então tá aí, ó, né? Faça igual o Nelson, faça igual o nosso amigo Didi, dona Neuza e muitos outros que acompanham a gente também através do aplicativo da Rádio Visão FM, né? Valeu, Nelson. Nelson jogou duro lá, né? É, ele filmou lá e mandou pra mim aqui, ó, a caixa de... Aí, ó. Sonzinho ligado lá. Muito bem, são 5 horas e 35 minutinhos, né? Por que a gente para um pouquinho para poder pedir os nossos ouvintes para fazer isso, né? Porque às vezes eu recebo muitas ligações das pessoas, né? Ou até mesmo na rua. O pessoal chega para mim e fala: ô, Naldo, lá na minha região eu moro mais distante. Na minha região o sinal da rádio não chega, rapaz, né? E eu queria tanto ouvir a Rádio Visão FM, né? Outra hora o pessoal fala: ah, vou viajar, né, rapaz? Vou para outros lugares mais distantes, né? E aí eu não vou conseguir ouvir a rádio, né? Então tá aí, ó. 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Você consegue conectar de boa aí através da internet. Aparecida tá ouvindo a gente, né? Aparecida Edgar, né? O Albino lá na região de Paus Preto, né? Também tá ouvindo a gente. Valeu, Albino, lá na região de Paus Preto, né? Aí na escuta do programa. Deixa eu falar aqui com a Idália, né? Não é isso? Vou falar com ela. Idália, bom dia.
0: Bom dia, Nata. Sou eu, que é a Idália da Lagoa de Panuíba. Gostaria de mandar um alô pra minha mãe, Cidelcina, pra meus filhos, Rosivaldo, Eduardo, Andressa, pra meu neto, Gael, minha neta, Maite, pra minha nora, Antônia, pra Deildo, pra Bicudo, Dona Lourdes, Reginaldo, a Raimunda e para todos meus amigos e amigas. Não posso falar o nome de todos. Gostaria de ouvir uma música de Fátio Leão, Pecado de Amor, só para curtir. Tenha um bom dia.
1: Pronto, valeu, minha amiga, bom dia. Pecado de Amor, Fátima Leão, são 5h38, em nome da Cerealiza JR, Farmácia Saúde do Povo, também com a gente, Loja Eletromóveis Bahia, 5h38.

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6: Alô pra você, ótima tarde, boa tarde.

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1: Aê, porteiros, já são 5 horas e 44 minutinhos aqui na programação, né? Programa Manhã Sertaneja, Alegria do Sertão. Hoje, segundona, né, meu pai? Segundona, dia internacional da preguiça, né? Muita gente, às vezes, na segunda-feira dá aquela, né? Amanhã é o dia meio, é assim, meio saqueado, né? Silvestre acordou, rapaz. O homem tá lá ligadinho, né, Silvestre? Não vai falar que Silvestre tá dormindo, não, que o homem tá lá. Hoje ele acordou cedo, né? Ali, 5 da madruga ali, o homem já fez muita coisa já, né? Até falando, né? Sempre mais cedo também, né? Um abraço também pra meu amigo Heleno, né? A Ana, pessoal da Baixa Alta, né? Também sempre ouvindo a gente, Lagoa de Canudo, né? Lagoa de Canudo, pessoal lá que curte a gente também, né? Da região lá, Lagoa do Puro, né? Um abraço também para toda a turma aí na escuta do Manhã Sertanejo. 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
1: chama, chama. Ó, falar pra você também que tá ligadinho, né? 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Muito bem, quem mais tá ouvindo a gente? Rômulo Montalvão, né, Rômulo? Tá lá em Indaiatuba ouvindo a gente. Otávio, assentamento Palmeiras também conectado com a gente, né? Bel lá em Curralinho, né, Bel? Bel tá ouvindo, né, seu Bel? Bom dia, Bel, né? Tá lá em Curralinho, ligadinho no programa, né, Bel? Ô, Bel, cadê cadê Júnior lá, Bel? Você acordou Júnior, Bel? Acorda o homem lá. O homem mais cedo de ressaca hoje, né? É. Eu acho que sim, que até agora não apareceu ali, né? Sei que tem o número dele aí, ó. Vai lá. Chama o homem lá pra trabalhar, né? Fala que tá na hora já de a correria. A Maria, aí da Santos Dumont, né, Maria? Tá ligadinha com a gente. Lá da Santos Dumont. Tem mais aqui, ó. Né? O Augusta também, né, Augusta? Tá ligadinha no programa também. Lá no bairro Nova Palmas, acompanhando aí o programa Manhã Sertaneja, Alegria do Sertão. Olha o desespero. Beleza. Já descarreguei meu telefone. Chama, chama, yeah. Meu amigo Cláudio José lá do café. Seu Cláudio, bom dia.
0: Bom dia, Naldo. Já tô aqui acordadinho já. Cafézinho já pronto, Naldo. E pedi aquela música do Dr. Robertinho, o homem da roça, oferecer para a dona Dina na Sebastião Langeira, para a dona Sebastiana, Nivalda. O Regis Lisboa, eu oferecer também para seu Edilson na Avenida Castro Alves, então, Norma, e oferecer também para o Marinha aí na Santo Dumont, oferecer também para o Didi lá no Cedro, com o Padilson lá no Corranô, né? Zezinha, oferecer também para Cida Batista, aquele pessoal ali do Bico Duro, que são muitas pessoas de bons conhecimentos que a gente tem ali na Bico Duro, para oferecer ali para todos ali do Bico Duro, oferecer ali aqui para Palmas Mundial, para todos que estiver na escuta do programa. Valeu, Nato, seu programa não é 10, é 1000, para Bolão, para Zé Bucarrica, para o Carlinho Açougue Boi na Brasa, para todos que estiver na escuta do programa. Valeu, Nato, seu programa não é 10, é 1000.
1: Valeu, seu Cláudio. Esse é o Cláudio José lá do café. Um abraço também pra todos aí do café, Jim, né? Com a família, né? Também a dona Naí. Dona Naí também é ouvinte nossa lá, viu? Dona Naí lá no café também, levanta cedo lá. Tá sempre conectado aí no programa também. Um abraço aí. Preparou? Meu irmão da roça, Léo Canhoto e Robertinho, deixa no ponto aí, né? Pra gente poder atender e tocar aí. 5h53, vamos curtir então? Eu volto já aqui na programação.

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10: 6:13.

0: Sheila.
1: De volta aqui pela sua, pela nossa visão, são 6h21, né? Aqui na melhor. Renato Silqueira, bom dia meu nobre, tá ouvindo a gente também, né, Renatão? Que mais? Sueli Diamantino, né? Tá ligadinha no programa, né, Sueli? Tá aí ouvindo a gente, curtindo o som da Rádio Visão, né? Ó, são 6h21, são 6h21, né? Programa Manhã Sertaneja, Alegria do Sertão. 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O Cacau também tá ouvindo a gente, né, Cacau? Bairro Planalto, ainda escuta o programa também. Valeu, Cacau, né? Tá lá ouvindo a gente, né? Um abraço pra todos aí do Bairro Planalto, Nova Palma, né? E ouve a gente por lá também. Nosso muito obrigado a todos vocês aí.
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1: 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Falamos com o Marcelo de Tó. Marcelão, bom dia. Fala aí, Marcelo.
4: Bom dia, né? Toca a música de Glores, Lorival, Minha, da aldeia. Vai pra João dos Campos, Deduzinho, Paulino e pra Jaú, Rogério, Quinca, pra mãe deles. Pra Rodolfo na Praça da Igreja, Modesto na Borracharia, Cláudio José no Café Central, Fernando Capitão, Régio de Lisboa, Zé Boca Rica, Rei do Pinga, Naná Nova Esperança, Nascido da Branco Seuzinho. Edinal, Renato Destino, Lucinho, Manelão, Marcelo de Torre.

0: Zezé de Camargo e Luciano, eu sou a simplesmente a ignorância na cabeça sua, né?
1: Fica aí parado, vendo
0: garoto de rua, 6h33 aqui na programação, né? Programa Manhã Sertaneja, Alegria do Sertão. Vamos seguir, não, que é a hora que não para, né, hein? 6h34 da programação, programa Manhã Sertaneja, Alegria do Sertão, em nome da Loja Eletromóveis Bahia, loja que é diferente das iguais, Loja Eletromóveis Bahia. 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São 6h33 aqui na programação.

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escutando nós. Finalzinho de programa, né? Acabando, né? A hora de cair fora. Vambora, né? 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Muito bem, vamos embora, né? Vamos cair fora. Chega na sequência o programa independente, que tem total responsabilidade dos seus idealizadores, né? Em seguida, vem Jornal da Manhã com Clássio Marcos, trazendo informações aí da região, da Bahia, do Brasil e do mundo, né? Caldeirão, tá ligadinho, né?

0: 6:45.
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0: Você está ouvindo o programa de autoajuda espiritual Sua Vida e Seus Caminhos com o Mestre Manuel de Ogum, que vem transformando a vida de muitas pessoas que procuraram o Mestre Manuel. Vamos agora aos depoimentos e testemunhos de pessoas que procuraram o Mestre Manuel para resolver seus problemas espirituais, que hoje se encontram felizes por ter conseguido alcançar a graça e resolver totalmente os seus problemas espirituais.
1: Como é seu nome?
2: É Marli.
1: Marli, você mora onde?
2: Eu moro em Cordeiros.
1: Cordeiros. O que foi a benção que você recebeu aqui na casa?
2: É porque eu não tinha sossego, eu ia dormir de noite, não tinha sossego, era pra mim tinha uma coisa ruim na minha cama, e eu não tinha sossego mesmo. Depois que eu vim aqui na casa do senhor Manuel Algum, eu hoje eu tô feliz, tô tendo sossego, tô dormindo bem à noite, tô comendo bem, e eu tô sentindo mesmo que eu tô melhorando mesmo com o senhor.
1: Graças a Deus.
2: Graças, né? A Deus.
1: Porque, porque eram uns problemas muito sérios, né? Que você tinha. Já tinha ido no médico.
2: Já tinha ido no médico, já tinha ido em muitos lugares.
1: E nunca. E aí veio receber a benção aqui na casa.
2: Vim, né? Receber a benção aqui na casa.
1: Através dos trabalhos de luz.
2: Dos trabalhos de luz do senhor do Manuel Algum.
1: Tá certo. Eu te agradeço por estar dando esse testemunho aqui no nosso programa. Você mora em Cordeiros.
2: Eu moro,
1: né?
2: Em Cordeiros. É.
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4: 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Vamos à carta do ouvinte. Confira agora a carta do ouvinte que pede ajuda e orientações espirituais ao mestre Manuel de Ogum.
5: São cartas e mais cartas que chegam para o mestre Manuel. São ouvintes de várias partes do Brasil que procuram a orientação do mestre. No programa de hoje recebo a carta da ouvinte Lívia, moradora do município de Brejinho de Nazaré, no Tocantins. Em sua carta ela fala: mestre Manuel, gosto de um rapaz que trabalha na mesma empresa que eu. Nós estamos ficando. Ele era separado, mas já tem uns dias que fiquei sabendo que ele voltou com a mulher. Tenho medo de perguntar, pois estou muito apaixonado e não quero largá-lo por nada. Mestre, preciso fazer para ele ser só para mim. O que é que preciso? Assinado Lívia, moradora do município de Brejinho de Nazaré, no Tocantins.
6: Através de suas análises em jogos de búzios e cartas de tarô, o mestre Manuel revela a solução
4: e o melhor caminho a seguir.
5: O mestre Manuel responde: bom, Lívia, primeiro você precisa tirar essa história limpo para ver se ele reatou mesmo com a ex. Se for verdade, suas chances de conquistá-lo não são muito boas. Afinal, ele já estava com você quando resolveu reatar, certo? O melhor que você pode fazer é ficar na sua e esperar para ver se esse casamento tem mesmo chance de dar certo. E claro, ficar por perto e mostrar que continua interessada. Mas não pressione demais, senão vai acabar afastando ainda mais esse homem de você.
7: Tenho aqui uma carta de agradecimento. A carta de agradecimento de hoje vem do município de Terra Nova, Bahia. Quem me escreve é a Lucy Cleide. Lucy Cleide diz assim: oi, mestre Manuel de Ogum, sou ouvinte do seu programa, o qual gosto muito. Todos os dias estou com o meu rádio ligado. Olha, mestre, eu quero agradecer o senhor, porque eu sentia muitas dores de cabeça e eu passei a colocar um copo com água no final do programa, na hora da oração. Peguei essa água, lavei minha cabeça várias vezes e hoje estou curada. Não senti mais dores de cabeça. Olha, mestre, eu tenho muita vontade de conhecer o senhor. Em breve estou indo agradecer o senhor pessoalmente. Aqui fica Lucy Cleide, do município de Terra Nova. Oi, minha cara amiga ouvinte, Lucy Cleide. Lucy Cleide, do município de Terra Nova. Olha, minha cara amiga, eu fico muito feliz de você enviar sua cartinha de agradecimento. É, minha amiga, você passou a colocar todos os dias, você me disse aqui na sua carta, você colocava água na hora da oração no finalzinho do programa, e você me disse que lavava sua cabeça com a água purificada, né? A água curada através da oração, e as dores de cabeça que você sentia sumiu, desapareceu, você está curada. Olha, minha cara amiga, é como eu sempre digo, temos que ter fé em tudo que vamos fazer, pois tudo que fazemos com fé e pensamentos positivos, encontraremos bons resultados, não é verdade?
4: Amigos, a batalha entre o bem e o mal é uma luta longa. E enquanto permanecemos na Terra, provaremos experiências boas e ruins. Pois no mundo em que vivemos, existem pessoas que com um simples olhar é capaz de destruir seu comércio, transmitir doenças que a medicina não tem explicação e através da inveja, bruxaria, conseguem acabar com seu casamento trazendo vícios para a sua vida e muito mais. E às vezes, por não acreditar na força e no poder da evidência espiritual, e acaba permanecendo no sofrimento. Não se deixe levar por pessoas falsas e invejosas, pois todo problema espiritual tem solução e é melhor atirar-se à luta em busca de dias melhores do que permanecer parado, pois
8: pois a vida foi feita para ser vivida. 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
9: E vamos prosseguindo com o programa Sua Vida e Seus Caminhos, com a apresentação do Mestre Manuel de Ogum, te mostrando a verdadeira solução para todos os seus problemas espirituais. Vamos ouvir agora uma carta de agradecimento.
10: Hoje a ouvinte nos escreve para agradecer a cura espiritual que recebeu através dos trabalhos espirituais do Mestre Manuel. O nome dela é Joana Santos e mora em Boca da Mata, no Mato Grosso. Ela diz: eu tinha muitas despesas com médico, farmácia e contas para pagar. A pessoa que estava ao meu lado não me ajudava. Decidi largá-la e procurei o Mestre Manuel. 2 meses depois, cheguei em casa e tinha um envelope com dinheiro. Consegui pagar todas as minhas dívidas. Obrigado, Mestre Manuel, pelo milagre que o Senhor concedeu em minha vida.

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0: Vamos prosseguindo com o programa Sua Vida e Seus Caminhos, com o Mestre Manuel de Ogum. Com seu conhecimento, resolve qualquer problema espiritual. Ouviremos agora outra carta de agradecimento.

ao programa Sua Vida e Seus Caminhos. E a cartinha que eu tenho em minhas mãos é da ouvinte Lúcia Camargo, da cidade de Pedro Palácio, no Espírito Santo. Ela conta o seu testemunho de fé. Eu estava noiva há 1 ano e meio. Eu e meu companheiro estávamos passando por um momento ruim, de muitas dívidas. Não sabíamos mais o que queríamos, mas sempre acreditamos muito no poder do céu. Procuramos então o mestre Manuel. E depois de 1 mês, nossa relação já tinha voltado a ser o que era antes. Então podemos nos casar. E somos gratos a tudo que o mestre Manuel fez por nós. Obrigada, mestre.

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1: Olá, meus amigos ouvintes. Agora está chegando ao final do nosso programa. Convido você a colocar uma peça de roupa daquela pessoa que bebe e não se domina. Coloque também a chave do seu carro, a chave da sua moto, a chave da sua casa. Vamos fazer uma corrente de fé.
2: Prece para aliviar as dores do coração. Senhor Jesus, somente Tu sabes e conheces o meu coração. Preciso Te pedir perdão, Senhor, porque de todas as virtudes, ajude-me a triunfar sobre os meus inimigos visíveis e invisíveis, a pacificar a minha carne e o meu espírito e aderir a Vós, único e verdadeiro Deus. Peço-vos, enfim, que vos digneis conduzir-me ao inefável banquete em que, com o vosso Filho e o Espírito Santo, sois para os vossos santos a luz verdadeira, a completa satisfação, a eterna alegria e felicidade perfeita. Pelo mesmo Cristo nosso Senhor. Amém.
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8: E a hora certa.

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2: Ok, minha gente, bom dia. Agora são 7:16. Nós estamos chegando com mais uma edição do JM, edição desta segunda-feira, segundo. Hoje, início de semana, são 5 de outubro. Vamos até as 9 horas para te deixar muito bem informado com as principais notícias, as informações da manhã, tá? Tudo que aconteceu a gente conta para você aqui na nossa região sudoeste, na nossa querida Bahia, no nosso Brasil. Abraçamos todos de Palmas de Monte Alto, você no centro da cidade, nos bairros, ruas periféricas, você ouvindo a gente no centro da cidade, muito obrigado pela audiência, no interior do município também, você nos distritos, nas comunidades, uma ótima segunda-feira, uma ótima semana. Você que está ouvindo pela nossa frequência 87.9, muito obrigado pela audiência nas cidades com vizinhos. Internautas, conectados, plugados com a gente, nós estamos aí com o nosso aplicativo no seu Android, no iOS, nós estamos no aplicativo Rádios Net. Uma ótima segunda-feira, uma ótima semana. O primeiro turno das eleições já foi, não vai ter segundo turno na Bahia, daqui a pouco a gente comenta para você. Falamos também dos deputados votados aqui em Palmas de Monte Alto, né? Dos deputados votados em Palmas de Monte Alto, tanto na esfera federal, também na estadual. Aí você deve estar se perguntando, aquele deputado que eu votei, quantos votos ele teve aqui no meu município? A gente conta para você, tá? Aí se foi eleito ou não eleito, aí já são as urnas que respondem. Bom dia, seu Marcos Paulo.
3: Bom dia, seu Clássio. Bom dia aos ouvintes da Visão FM. Para você que acompanha a nossa programação, aumente o volume do rádio, porque a partir de agora até as 9 horas nós temos muita notícia, muita informação para você aqui pela sua Visão FM 87.9, programaço aqui de segunda-feira, pós-eleições, né? Como o seu Clássio já disse, na Bahia foi decidido no primeiro turno e na esfera federal. Vamos para o segundo turno e aí nós vamos trazer para você daqui a pouquinho todas as informações relacionadas às eleições que aconteceram no dia de ontem em todo o país. Minha gente, olha, vamos trazer também agora para você como fica o tempo e a temperatura para hoje aqui em Palmas de Monte Alto.
4: Como vai o tempo e a temperatura?
3: Meu povo, olha, será uma segunda-feira de sol com névoa fraca ao amanhecer. Temperatura mínima 22 graus e a máxima 36. Nós não temos probabilidade de chuva e a umidade relativa do ar varia entre 25% e 73%. O vento sopra na casa dos 16 km por hora e teremos rajadas de vento que podem chegar a 42 km. O sol nasceu às 5h33, irá se pôr às 17h49 e a lua é minguante.
2: Ok, vamos lá, girando uns destaques nas manchetes do programa de hoje.
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2: Às 7:19, homem é preso por ameaçar irmão e sobrinho de 17 e 11 anos com facão aqui em Palmas de Monte Alto.
3: É, gente, olha, homem morre após sofrer descarga elétrica na zona rural de Feira da Mata.
2: Homem é suspeito de ameaçar atirar em moradores após ser impedido de entrar em casa para consumir bebida lá em Iuiú.
3: E motorista atropela homem durante evento aqui em Palmas de Monte Alto e foge sem prestar socorro.
2: Carro pega fogo no centro de Guanambi.
3: Ainda em Guanambi, motociclistas transformam a avenida Juscelino Kubitschek em pista de racha, denunciam moradores.
2: Motocicleta sai da pista e cai em ribanceira no bairro Barrinha, aqui em Palmas de Monte Alto.
3: Homem é detido com roupas e objetos furtados de estabelecimento comercial em Guanambi.
2: Olha, a Polícia Militar apreende motocicleta com regularidade e mais de R$5.300 em débitos em Guanambi.
3: Dois homens são conduzidos à delegacia após apreensão de 15 porções de substância análoga a crack em Carinhanha.
2: Polícia Militar acompanha oficial de justiça em cumprimento de mandado de prisão em Iuiú.
3: É, gente, ainda na manhã de hoje você fica sabendo que carro bate em caminhão estacionado em Avenida Tiradentes, no município de Guanambi.
2: Polícia Militar e SAMU atende mulher durante crise de saúde em Guanambi.
3: Um homem é ferido com faca durante discussão em Vila Neves, em Candiba.
2: Homem é esfaqueado após discussão no bairro São Félix, em Brumado.
3: Homem investigado por homicídio é preso em Tapetinga.
2: Olha, com mais de 200.000 votos, Ivana Bastos se consolida mais uma vez como a deputada estadual mais votada da Bahia.
3: E Charles Fernandes, minha gente, é eleito deputado federal e conquista vaga direta na Câmara.
2: Jerônimo Rodrigues é reeleito governador da Bahia no primeiro turno, com mais de 50% dos votos válidos.
3: Essas e outras informações você acompanha a partir de agora aqui no Jornal da Manhã, que já está no ar. Bom dia.

0: Ok, ok, agora são 7h22. Eu lembrei de daquele lá do Fofoca, como é o nome dele? Nelson Rubens, ok, ok. 7h22, são 7h22. 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
0: Muito bem, lembrando que você pode estar participando com a gente aí através do 999-19742, manda o seu alô, seu abraço, tá? Para quem você gosta, admira ou tem aí o carinho especial nessa manhã. Faça aí queixas, reclamações, desde que você esteja se identificando aí para a nossa audiência. São 7h24, seu Marcos Paulo, vamos trazer aqui já, falando da política, das eleições, né? Que política já só o segundo turno agora, quando começar, né? Vamos falar das eleições, vamos falar aqui da Ivana, a deputada mais votada mais uma vez aqui no estado da Bahia, dessa vez superou as expectativas. Os analistas aí, políticos da nossa região, tava aí dando ela numa margem de 150, 160 mil votos, mas ela foi além, ela passou aí da casa dos 200 mil votos, tá? Olha, com mais de 200 mil votos, Ivana Bastos se consolida mais uma vez como a deputada estadual mais votada da Bahia.
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0: Pois é, minha gente, né? Com 100% das urnas baianas apuradas, Ivana Bastos, do PSD, se consolidou mais uma vez como a deputada estadual mais votada da Bahia. Reeleita neste domingo 4, a presidente da Assembleia Legislativa da Bahia, Alba, ultrapassou a marca de 200 mil votos, chegando a 203.202 votos, o equivalente a 2,50% dos votos válidos, conforme a atualização das urnas apuradas 2026. O desempenho colocou Ivana na liderança entre os candidatos que disputaram uma das 63 cadeiras da Assembleia Legislativa. Durante a totalização, a parlamentar permaneceu à frente dos demais concorrentes e ampliou sua votação com o avanço da apuração. Com o resultado, Ivana Bastos garante o quinto mandato consecutivo como deputada estadual. A parlamentar chegou à Alba após ser eleita pela primeira vez em 2010 e desde então vem renovando seu mandato nas urnas. A nova vitória ocorre em um momento de destaque na trajetória política da parlamentar. Em 2025, Ivana entrou para a história ao se tornar a primeira mulher a assumir a presidência da Assembleia Legislativa da Bahia, instituição criada há mais de 190 anos. Natural da cidade de Caetité e com forte atuação política no interior do estado, Ivana construiu ao longo dos mandatos uma base eleitoral presente em diversos municípios baianos, com atuação principalmente em pautas relacionadas ao desenvolvimento regional, infraestrutura, saúde e fortalecimento das administrações municipais. A votação alcançada nas eleições de 2026 também amplia a marca eleitoral da deputada, com os 203 mil votos. Ivana ultrapassou a barreira dos 200 mil e terminou novamente no topo da preferência do eleitorado baiano para a Assembleia Legislativa. Reeleita, Ivana seguirá na alba para a legislatura que começa em 1º de fevereiro de 2027, dando continuidade a uma trajetória de 5 mandatos consecutivos na Assembleia Legislativa. Já a gente fala que a votação de Ivana aqui em Palmas de Monte Alto também.
1: Tá? Sim, trazer todos os detalhes, né? E lembrando que, mais uma vez, né, a Ivana Bastos, ela se consolida a deputada estadual mais votada. E também, seu Clássico, quem foi eleito, né, nessa eleição que aconteceu ontem, a votação, foi o deputado federal Charles Fernandes, do PSD. Ele foi eleito deputado federal pela Bahia nas eleições deste domingo, dia 4, garantindo, portanto, uma das 6 cadeiras conquistadas pelo Partido Social Democrático, né, o PSD, na Câmara dos Deputados. Foi eleito deputado federal pela Bahia nas eleições deste domingo, dia 4, garantindo, portanto, uma das 6 cadeiras conquistadas pelo Partido Social Democrata.

0: 1.945 votos. Charles Fernandes, ele conseguiu assegurar uma vaga direto entre os 39 representantes baianos na Câmara dos Deputados. Na disputa proporcional, as cadeiras são distribuídas de acordo com a votação obtida pelos partidos e federações e, posteriormente, entre os seus candidatos, conforme as regras do sistema eleitoral. Para Charles Fernandes, a eleição representa a continuidade da sua atuação em Brasília e agora com a conquista da vaga diretamente pelo resultado nas urnas. Atualmente, ele já exerce o mandato na Câmara dos Deputados pelo PSD da Bahia e o desempenho do PSD também foi um dos destaques da eleição para deputado federal no estado. O partido conseguiu 6 vagas e Charles ficou entre os nomes que conseguiram representação da legenda na próxima legislatura. Com forte base eleitoral no sudoeste da Bahia, Charles Fernandes tem a sua trajetória política ligada especialmente em Guanambi e os municípios da região, como aqui o município de Palmas de Monte Alto. A votação obtida neste domingo garante a sua permanência na Câmara dos Deputados durante a legislatura 2027 e 2031, seu Clássico.
1: Ok, já também a gente traz a votação de Charles Fernandes aqui no município de Palmas de Monte Alto. Olha, Jerônimo Rodrigues é reeleito governador da Bahia no primeiro turno com mais de 50% dos votos.
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1: Pois é, Jerônimo Rodrigues, do PT, ele foi reeleito governador da Bahia no primeiro turno das eleições deste domingo 4, com 100% das urnas apuradas. O petista alcançou 55,80% dos votos válidos, garantindo matematicamente aí um novo mandato à frente do executivo estadual. De acordo com a apuração, Jerônimo contabiliza, 4.307.196 votos. A Semi Neto, do União Brasil, principal adversário na disputa, aparece com 43,72%, somando 3.625.227 votos. A diferença entre os dois é de 1.001.282 votos. A vitória de Jerônimo foi definida antes mesmo da conclusão de 100% das urnas totalizadas. Para vencer a eleição para governador no primeiro turno, o candidato precisa obter mais da metade dos votos válidos, excluindo aí os votos brancos e nulos. Com o resultado já definido, não haverá segundo turno para o governo da Bahia. A disputa repetiu o confronto das eleições de 2022, quando Jerônimo Rodrigues também derrotou Assemi Neto naquela ocasião, no segundo turno. Dessa vez, o governador conseguiu assegurar a reeleição ainda na primeira votação. A projeção da vitória já havia sido divulgada anteriormente, quando a apuração ultrapassou 80% das urnas. Com a reeleição de Jerônimo, o PT mantém a sequência de governos iniciada na Bahia no ano de 2007. Desde então, o estado foi administrado por Jacques Wagner, Rui Costa e dessa vez, mais uma vez, Jerônimo Rodrigues, desde 2023. O governador reeleito iniciará o segundo mandato em 1º de janeiro de 2027, permanecendo no cargo até o fim de 2030. A Justiça Eleitoral segue aí. Já foi totalizada a votação aqui na Bahia.
0: E consagrou, o Jerônimo Rodrigues, ele foi eleito, já aqui, seu Clássio, no primeiro turno, mas aqui nós vamos trazer um entendimento, e parabenizar já aqui a todos, que já saíram vitoriosos no primeiro turno. Mas, gente, olha, os dados oficiais, como o seu Clássico acabou de nos informar aqui, eles confirmaram que Jerônimo Rodrigues, ele foi reeleito no primeiro turno com 55,80% dos votos válidos. Então, nós vamos trazer aqui uma pequena reflexão, para os nossos baianos e o povo baiano, que foi às urnas e decidiu. Jerônimo Rodrigues está reeleito governador da Bahia por mais 4 anos. Gente, olha, quero aqui, antes de tudo, parabenizar o governador Jerônimo Rodrigues pela vitória, porque a gente sabe que a eleição acabou.

0: O governador foi reeleito, a disputa política ficou para trás e agora, minha gente, é hora de trabalhar para todos os baianos, viu, seu governador? Independente de quem votou e quem deixou de votar e de qual foi as escolhas nas urnas, tá? É, mas aqui eu quero deixar claro, seu Clássico, que uma coisa, né, precisa ficar bem claro: reeleição não é carta branca. Né? Fica aqui esse adendo para o governador Jerônimo Rodrigues: reeleição não é carta branca, reeleição é um aumento de responsabilidade.
1: Por mais aí, 4 anos.
0: Exato, eu deixo claro que o governador ele recebeu novamente a confiança de milhões de baianos. Atenção, hein? A confiança de milhões de baianos é sendo eleito no primeiro turno. E essa confiança ela precisa transformar, né, em resultados.
1: Exatamente.
0: O governador precisa pegar essa votação, a confiança do povo baiano que teve nele, né, da maioria, 55,80%, né, que confiaram e o reelegeram, e transformar essa confiança em resultados. Olha, na saúde, governador, nós precisamos falar, né, que é uma questão muito importante, né, e precisamos ter resultados, né, que há muito tempo existe uma angústia de milhares de famílias na famosa fila da regulação, a fila da morte. Não podemos aceitar que uma pessoa doente ela fique ali esperando, né, indefinitivamente por uma transferência, para uma cirurgia, para um exame, né, por um atendimento especializado. É preciso, portanto, ter transparência, né, e quanto as pessoas ali estão esperando a regulação, né? A gente vai falar assim: quanto tempo vai esperar?
1: Na verdade, agonizando, né?
0: Exato. Quantos podem aguardar? Quantos dias, semanas ou meses numa fila de regulação, né? E aí, quantas pessoas conseguiram ali um atendimento? É preciso informar esses números para a população, né? E principalmente informar também quantos perderam a vida enquanto estavam esperando na famosa fila da regulação. Então a população, ela tem o direito de saber esses números e não basta anunciar mutirões e palavras bonitas, né? É preciso apresentar resultado concreto e reduzir de verdade o tempo de espera na fila da morte, como o governador prometeu em 2022, continuou essa fila na regulação horrenda, né, onde pessoas para conseguir uma vaga precisam, seu Clássico, passar por uma humilhação de estar filmando ali o paciente, pedindo pelo amor de Deus para que chegue
1: nas
0: autoridades.
1: Nas redes sociais.
0: Pelo amor de Deus, que chegue nas autoridades. Precisamos de uma vaga, de uma transferência. Então, governador, você tem a oportunidade agora, né, sendo reeleito em primeiro turno, de mudar, não só prometer, mas mudar de verdade essa questão da fila da regulação, onde milhares de brasileiros passam por angústias, agonia e até morrem enquanto estão ali nessa fila de espera. Bom, na educação também é preciso avançar, né? Nós não queremos o aluno que, nós não queremos criticar a escola que reprova, nós queremos alunos que realmente eles aprendam, né? Então queremos escolas com mais estruturas, professores sendo valorizados pelo governo do estado, precisa, né? E a qualidade de ensino e também a oportunidade para os nossos jovens precisam ser melhorados. E chegamos num ponto muito importante que preocupa profundamente o povo baiano, que é a questão da segurança pública, né? A Bahia apresentou a redução das mortes violentas em 2025, segundo os dados da própria Secretaria de Segurança Pública do Estado, mas ainda estamos falando de um número de mortes extremamente preocupante. E o desafio continua enorme diante da criminalidade, das facções e da violência que atinge tantas famílias baianas. Portanto, o governador Jerônimo Rodrigues, parabéns pela vitória, mas agora começa uma nova etapa. A população vai te cobrar.
1: Ele recebeu a nota promissória, agora tem que pagar.
0: Exatamente, a população vai te cobrar. Vai cobrar a saúde, vai cobrar o fim das longas esperas na regulação, vai cobrar redução, a redução da criminalidade, da violência, e vai cobrar também educação de qualidade, valorização dos professores, e vai cobrar investimentos nos municípios do interior da Bahia, para que a Bahia, o estado da Bahia, seu Clássico, não é apenas a capital baiana, Salvador, né? Tem que lembrar também aqui das cidades do interior. E nós, enquanto imprensa, né, temos uma responsabilidade ainda maior, que é de acompanhar, fiscalizar, perguntar e dar voz ao cidadão, apesar de que a gente sabe que o governador ele se esquiva de algumas perguntas, né, vira as costas e sai, mas nós como imprensa temos esse papel. Então não se trata de ser contra ou a favor do governador, de partido político ou de grupo político. Trata-se de ser a favor do Estado da Bahia e do povo baiano. O voto deu ao governador mais 4 anos de oportunidade para mostrar que vai fazer diferente. E agora o cidadão espera receber em troca mais 4 anos de trabalho, resultado e compromisso com a população. Então, governador Jerônimo Rodrigues, parabéns pela reeleição. Que Deus te abençoe, que abençoe a Bahia e todos os baianos, porque a eleição termina, mas a responsabilidade de governar o estado começa enquanto você recebeu mais uma chance de mostrar que vai fazer diferente, que realmente acabe com as filas da regulação, as filas da morte, que realmente melhore na educação, na saúde, na segurança pública e também na infraestrutura, seu Clássio.
2: Muito bem, daí recebeu uma nota promissora do povo baiano agora, 4 anos para poder pagar essa nota trabalhando em prol do povo baiano. Olha, deixa eu trazer aqui já com 100% das urnas apuradas aí na esfera federal. O Flávio Bolsonaro, ele venceu o primeiro turno com 47,3% dos votos, 56.104.503 votos. O segundo colocado foi o presidente Luiz Inácio Lula da Silva, 45,16% dos votos válidos, 53.876.538 votos. Então, segundo turno entre Flávio Bolsonaro e Luiz Inácio Lula da Silva.
0: Em uma boa parte, né, da votação, o candidato Flávio Bolsonaro, ele esteve à frente.
2: Exato.
0: Né, do sempre presidente Lula. E aí, isso. Assim, eu tô dizendo uma frente larga, né?
2: Que dava para vencer no primeiro turno.
0: Sim, sempre acima de 50%. É. E aí, quando chegou aqui na nossa região,
2: Nordeste,
0: né? Aí Lula conseguiu uma votação e Flávio, seu Clássico, ele conseguiu ultrapassar Lula em alguns pontos aqui do Nordeste, onde Lula teria vencido ele, vencido o pai, né, o Bolsonaro, nas eleições de 2022. Aqui em Palmas de Monte Alto, seu Clássico, Lula teve 77,29% dos votos válidos, né? Aqui na nossa cidade, Lula teve 9.767 votos, enquanto o Flávio, né, do PL, ele teve 19,74% dos votos válidos, que equivale a 2.495. Teve uma votação maior do que a do Bolsonaro na eleição passada.
2: Certo, de fato. Olha, deixa eu trazer aqui também, já falamos aí do senador, não, né?
0: Senadores não, não, senador, pode trazer.
2: O senador, o Jerônimo, não, aqui é de Palmas de Monte Alto, estou trazendo o contexto geral, na Bahia completa, peraí, deixa eu só abrir aqui, tá alto aqui mesmo, meu retorno que tá alto, deixa eu baixar o retorno meu, ele abaixa aqui, tá? Deixa eu trazer aqui, Bahia, minha querida Bahia. Bora lá, olha, senadores, é o seguinte, já com 100%, né, das urnas apuradas, o Rui Costa do PT, ele obteve 30,7% dos votos válidos, equivalente aí, equivale a 4.335.196 votos. Então tá eleito aí Jerônimo, o primeiro senador.
0: Já Jerônimo não.
2: Aliás, o Rui.
0: Rui Costa, né? E aqui em Palmas de Monte Alto, teve 8.407 votos.
2: O Rui Costa.
0: Na porcentagem de voto. Do PT. Porcentagem de voto aqui em Palmas de Monte Alto, 38,90% dos votos válidos.
2: Pronto.
0: Equivalendo aqui a 8.407 votos aqui na cidade.
2: Ok. E já o Wagner, né? O Jax Wagner, ele teve 27,65% dos votos válidos na Bahia, equivale a 3.986.960 votos.
0: E aqui em Palmas de Monte Alto, Jax Wagner teve 38,31% dos votos válidos, totalizando 8.279 votos. Wagner teve aqui na cidade. E aí nós tivemos os outros, né, que foram votados aqui na cidade. Foi o Ângelo Coronel, do Republicanos, teve 2.407 votos aqui. O João Roma, do PL, aqui em Palmas de Monte Alto, teve 2.390 votos. A professora Deliana, do PSOL, teve 80 votos. Carlos Sodré teve 28 votos. Marcelo Carvalho, 15. Marcelo Santana, 5. Gregório teve 2 votos e Marcelo Mille teve nenhum voto. Aqui no município de Palmas de Monte Alto.
2: Ok. Olha, deputados, né? Federal, que teve voto aqui em Palmas Monte Alto, que teve voto, né? Eu não vou falar que se foi eleito não, porque aqui não aparece, só aparece lá na outra.
0: Que teve aqui na cidade, né?
2: Que teve na cidade. Ó, o pastor Sargento Isidório, ele teve 6 votos aqui em Palmas de Monte Alto. Aí você vê que ninguém você votou, se teve voto ou não teve. O Antônio Brito, aqui em Palmas de Monte Alto, ele é do PSD. Ele teve aí 20 votos. O Neto Carleto, do Avante, teve 4 votos aqui em Palmas de Monte Alto. Daniel Alencar, ele é do PSD, teve 12 votos. Lucas Reis, do PT, 62 votos. O Sandro Filho, conheço uns amigos que votou nele, aqui em Palmas de Monte Alto, teve 82 votos. Bem
0: muito
2: votado.
0: Voto. Muito voto.
2: Ivoneide Caetano, nunca ouvi falar, teve 3 votos. Doutora Raíssa, bastante conhecida, tem comitê em Guanambi, ex-prefeita lá de Porto Seguro, em Palmas de Monte Alto, 91 votos. Roberta Roma, também a mulher do candidato ao Senado, o João Roma, aqui em Palmas de Monte Alto, teve 36 votos. Gabriel Nunes teve 2 votos, ele é do PSD. Já Jorge Sola, também do PT, 200 votos. Valmir Assunção, do PT, 2 votos. Sérgio Brito, que tem aqui, teve o apoio do ex-prefeito Fernando Laranjeira, 248 votos aqui em Palmas de Monte Alto. O Ricardo Maia, do MDB, 6 votos. O Diego Coronel, que é filho do Ângelo Coronel, teve aí 29 votos. Carlos Mansur, 3 votos. Afonso Florence, 13 votos, que ele é do PT. Do União Brasil, Eumar, aliás. Olívia, do PCdoB, 8 votos. O Dal Barretos, do União Brasil, 21 votos. Adolfo Viana, ele é do PSD, teve 3 votos aqui em Palmas de Monte Alto. O Daniel Almeida, que lá na urna colocou só Daniel. Daniel Almeida, aqui em Palmas de Monte Alto, você que votou no Daniel. Olha a votação dele aqui na cidade, foi de 1.388 votos. Ele que teve o apoio de diversos vereadores. Alice Portugal, aqui em Palmas de Monte Alto, do PCdoB, ela teve 33 votos. O Dentinho Avip, 2 votos, do União Brasil, também nunca ouvi falar. Por que esse pessoal arruma voto aqui? O Cláudio Cajado, que é bastante conhecido da região, principalmente na região do Iuiú, aqui em Palmas Monte Alto, teve 49 votos, ele é do PP. O Leomar Lomanto Júnior, do União Brasil, também teve 13 votos aqui em Palmas Monte Alto. A Maria Marighella, ela é do PT, 48 votos. José Hildo, 91 votos, é do PT. Se eu não estou enganado, também teve o apoio do ex-prefeito Fernando Laranjeira. O João Bacelar, do PL, 3 votos. Vamos aqui só nos mais conhecidos, porque se eu vou falar de todo mundo aqui.
0: Demora.
2: Demora. O capitão Alder, que é bastante conhecido, 93 votos, ele é do PL. O Manuel Rocha, que teve aí o apoio de diversos vereadores, inclusive da vice-prefeita Rose, aqui em Palmas de Monte Alto, 1.485 votos. Zé Neto, do PT, 7 votos. Arthur Maia, aqui em Palmas de Monte Alto, que teve o apoio do vereador Fiim, também do vereador João Batista e de demais lideranças, aqui em Palmas de Monte Alto, ele chegou a alcançar 1.416 votos. O Arthur Maia não foi eleito, é o primeiro suplente aí do seu partido União Brasil, não foi eleito. O Raimundo Costa, do PSD, esse teve bastante votos, Marcos Paulo, e eu não conheço, o conheço. 154 votos. Mário Negro Monte Júnior, esse que teve o apoio do ex-candidato a prefeito de Palmas de Monte Alto, João Pedro, teve 45 votos. Valdenor do PT, né? Valdenor Pereira, né? Acho que é Pereira. Ele teve 963 votos, uma ala do PT sempre apoiou ele aqui, mas ele também não foi eleito nesse pleito, tá? Valdenor não foi eleito. Litz da Mata, do PSB, ela também não foi eleita, teve 27 votos aqui em Palmas Monte Alto. Vitor Bonfim, teve também muito apoio aqui em Palmas Monte Alto, inclusive do ex-prefeito Fernando Laranjeira, ele teve 625 votos nesse pleito, ele é do PSB. Já o Charles Fernandes, já falamos, você também falou aqui a votação dele em Palmas Monte Alto, ou não sei se falou, ele alcançou aqui em Palmas Monte Alto 3.426 votos, foi a votação de Charles Fernandes em Palmas de Monte Alto. Tem mais alguém que você quer saber aqui? O Manuel, já falei do Manuel. Ah, tem o Doutor Marcelo, tá? Que teve o apoio aí do vereador Neto, também numa ala aí da situação. Doutor Marcelo aqui em Palmas de Monte Alto, 1.311 votos, bastante voto teve aí o doutor Marcelo aqui em Palmas de Monte Alto. Acho que são os mais principais que aqui. Vamos aí os da Assembleia?
0: Eu acredito que já está tranquilo aí, né?
2: É, mas deixa eu trazer aqui.
0: Manda.
2: É, da Assembleia, porque da Assembleia nós temos aí pessoal que teve apoio de vereadores aqui, né? Se bem que Ivana aí. Olha, Ivana, tá? Você já falou, 7.334 votos. O Diego Castro também teve apoio aqui para Palmas de Monte Alto. 184 votos. Ele é do PL, o Diego Castro, bastante votado, foi eleito, tá? Diego Castro foi eleito. Também o teve voto aqui para Monte Alto, a Denise Menezes, teve muito voto aqui, teve 13 votos aqui em Palmas de Monte Alto. É, quem mais aqui que tenha relevância aqui na nossa região? No Cíntia Marabá, é a Cíntia Marabá, ela lá de Luiz Eduardo Magalhães, esposa do prefeito Júnior Marabá, aqui em Palmas de Monte Alto teve uma votação boa, 30 votos. Ângelo Almeida, 33 votos, que ele já teve no passado apoio de João Pedro, né? Deixa eu ver quem tem mais relevância aqui, eu acho que esses aí que são os mais. Ah, tá, o Wagner também, o Wagner, né? O Wagner, ele teve apoio aqui para Palmas de Monte Alto. Deixa eu ver a votação do Wagner aqui, rapidão. Wagner é ali de Vitória da Conquista. Ele teve aqui o Wagner teve aqui para Palmas de Monte Alto 129 votos. Ele é do União Brasil. E teve também um que teve apoio para Palmas de Monte Alto aqui, que é o Penalva, acho que é Penalva o nome dele. Deixa eu ver aqui se tu acha aqui a votação do Penalva. Achei, é Penalva mesmo. Aqui em Palmas de Monte Alto tem muito voto, hein? Se eu não estou enganado, acho que o Wilson Mota teve apoiando ele aqui no município. Ele teve 347 votos. Foram os votos de Penalva aqui em Palmas de Monte Alto. Acho que isso já tá bom, né,
0: mano? Tá bom, tá tranquilo.
2: Tá tranquilo, né?
0: Prontinho, minha gente. Então, olha, nós teremos o segundo turno, né? Para presidente. Né, onde o Flávio Bolsonaro saiu, venceu, né, o primeiro turno com 47,3% das intenções de voto a 45,16%, é o que as pesquisas estavam apontando, né, que Bolsonaro, Flávio Bolsonaro teria uma frente, né, sobre o presidente, o atual presidente Lula. E agora vão para o segundo turno. E a gente vai aguardar aqui. Quando será? No dia
2: 25,
0: né? Vamos às urnas novamente para escolher. Aqui nós baianos vamos escolher apenas o presidente.
2: Isso. É rapidão agora.
0: É rápido. Agora a votação é rápida. Só votou no presidente e pronto. E aguardar o resultado para saber quem será o mandatário do nosso país por 4 anos. Tá certo, minha gente? Bom, deixa eu mandar aqui um abração para o meu grande amigo Valmar Rebouças, ouvindo o nosso programa, se mantendo bem informado. Obrigado pelo carinho da audiência. Fique ligado, porque aqui é você mais perto da notícia. 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
2: Bacana, são 7h55. 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
1: 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Meu povo, olha, deixa eu dar uma passadinha rápida aqui no nosso WhatsApp, atender os nossos ouvintes, porque temos áudio aqui. Ah, vamos ouvir o nosso amigo Marcelo de Tó. Fala aí, Marcelão.
2: Bom dia, Márcio. Bom dia, classe. A dupla do vento e do calor. Marcelo de Tó.
1: Fala, meu amigão Marcelo de Tó.
0: Voltou, né?
1: Celular, conseguiu. Tá de volta. Valeu, meu irmão. Obrigado pela audiência de sempre.
3: Bom dia, Marcos Paulo. Bom dia, seu Cássio. Bom dia a todo mundo aí da Teixeira.
1: Pronto, valeu. Nosso amigo Anselmo Souza, né? Lá de Jandira, São Paulo. Ele é daqui de Palmas de Monte Alto, mas está trabalhando fora. E ouvindo aqui o Jornal da Manhã. Obrigado pelo carinho da audiência.
0: Beleza, agora são 8 horas mais 20 minutos, 8h20. 20 minutos. Pessoal perguntando aqui a votação de Felipe Duarte e Palmas de Monte Alto, que eu não falei, tá? Mas eu falo agora. Aqui para o Palmas Mundial, Felipe Duarte fez aí 1.065 votos. 1.065 votos, Felipe Duarte, aqui para o Palmas Mundial, suplente aí do seu partido. Ele que hoje ele é vice-líder do governo da Assembleia Legislativa. Vamos lá trazendo mais notícias, as primeiras notícias da área policial agora. Tá? Nós estávamos falando das eleições, agora vamos falar das notícias da área policial. O homem é suspeito de ameaçar irmão e sobrinho de 17 e 20 anos com facão aqui em Palmas de Monte Alto.
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0: Olha, minha gente, uma ocorrência de ameaça envolvendo familiares foi registrada na madrugada de ontem, domingo 4, no bairro Planalto, aqui em Palmas de Monte Alto. A polícia militar foi acionada por meio do telefone funcional por volta das 3 horas e 30 minutos e enviou uma equipe do 17º Batalhão de Polícia Militar até a rua F para averiguar a situação. No endereço, um adolescente de 17 anos relatou aos policiais que teria sido alvo de ofensas e ameaças de morte feitas pelo próprio tio de 26 anos. Conforme o relato, o homem teria utilizado um facão durante as ameaças, que também teria sido direcionadas ao irmão dela, de 11 anos, e ao próprio irmão do suspeito. O homem foi localizado e abordado pelos policiais. Conforme o registro da ocorrência, ele estava bastante exaltado durante a intervenção e negou as acusações apresentadas pela vítima. Durante a ação, os militares também realizaram a fiscalização de uma motocicleta Honda CG-125 de cor vermelha, que estava em posse do suspeito. O veículo foi apreendido e posteriormente recolhido ao pátio do quarta Companhia de Policiamento para providências administrativas cabíveis. As vítimas foram orientadas pela equipe policial a procurarem a delegacia para formalizar a ocorrência e adotar as medidas previstas para este caso, Marcos Paulo.
1: Olha, minha gente, um homem de 43 anos de idade, ele morreu na manhã deste domingo 4 após sofrer uma descarga elétrica em uma propriedade rural localizada na fazenda Pajeú, em Feira da Mata. Segundo informações registradas pela equipe do 4º Pelotão da 38ª CPM, o corpo de Clériston Rodrigues Nogueira foi encontrado caído próximo a uma máquina utilizada para fabricação de ração. Uma testemunha relatou que foi avisada pelo motorista de um caminhão que realizava coleta de leite na localidade e teria visualizado a vítima caída nas proximidades do equipamento. Ao chegar ao local, testemunha encontrou Clériston em decúbito ventral, né? E ao tentar verificar a situação, percebeu a presença de uma fiação energizada sob o corpo. A suspeita inicial era de que a vítima já estivesse sem sinais vitais. A polícia militar foi acionada, esteve no local e em seguida o departamento de polícia técnica foi comunicado para a realização da perícia. Uma equipe do DPT, formada por uma perita criminal e um investigador, realizou os procedimentos necessários para apurar as circunstâncias da morte. O óbito foi atestado pelo médico responsável e, após a conclusão dos procedimentos periciais, o corpo foi liberado pelo Departamento de Polícia Técnica aos familiares para as providências relacionadas ao sepultamento.
0: Muito bem, dito isso, agora são 8 horas e 24 minutos. O homem é suspeito de ameaçar atirar em morador após ser impedido de entrar em casa para consumir bebida alcoólica.
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0: É, minha gente, esse fato ocorreu lá no Iuiú. Homem de 39 anos é suspeito de ter ameaçado um morador de 34 anos durante uma ocorrência registrada na tarde de sábado 3, no distrito de Pindorama, Iuiú. A polícia militar foi acionada por meio de telefone funcional para averiguar a denúncia na rua Tiradentes. Conforme o relato apresentado aos policiais, o suspeito teria ameaçado efetuar um disparo de arma de fogo após ser impedido de entrar na residência do solicitante para consumir bebida alcoólica. Ao receber as informações, uma equipe do 17º Batalhão de Polícia Militar realizou buscas pela região e conseguiu localizar o homem apontado na denúncia. Durante a abordagem e a busca pessoal, nenhum objeto ilícito foi encontrado com o suspeito. Aos policiais, ele negou ter feito as ameaças relatadas pelo solicitante. Como não houve apreensão de arma ou outro material ilícito durante a abordagem, o homem permaneceu no local após os procedimentos realizados pela equipe. O solicitante foi orientado a procurar a delegacia territorial para formalizar a ocorrência e também acionar novamente a polícia militar caso a situação volte a acontecer.
1: Olha, minha gente, um veículo modelo Fiat Palio, ele pegou fogo na noite deste sábado 3, no município de Guanambi. O fato foi registrado por volta das 22 horas e 10 minutos na Praça do Bradesco. O corpo de bombeiros foi acionado e conseguiu controlar as chamas. E conforme informações do Departamento de Fiscalização de Trânsito, um incêndio atingiu principalmente a parte frontal do automóvel, que ficou destruída. Apesar do incidente, ninguém ficou ferido e agentes de trânsito estiveram no local para realizar o registro da ocorrência e acompanhar a situação. Até o momento, as causas do incêndio são desconhecidas e as circunstâncias que provocaram o fogo deverão ser apuradas.
0: Ok, agora são 8 horas mais 27 minutos, hoje 27. Esse motorista que atropelou, você falou?
1: É porque ficou pela metade a matéria. O redator cochilou um pouco, aí ficou sem contexto.
0: Tá bom então. Redator aí, ô redator, abre o olho, viu, meu amigo? Ai, tá dormindo no serviço, redator? Acorda! Vamos completar a matéria!
1: Pois é!
0: Ai, ai, ai, ai, ai! Vamos agora no Bi, tá? Vamos agora no Bi! Olha, motociclistas transformam a Avenida Juscelino Kubitschek em pista de racha. Denunciam aí moradores lá de Guanambi.
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0: Olha, moradores do bairro Novo Horizonte, em Guanambi, eles cobram providências da Polícia Militar diante de episódios de direção perigosas registradas na Avenida Juscelino Kubitschek, principal via do bairro. Segundo relatos dos moradores, motociclistas estariam utilizando a avenida como uma espécie de pista de racha desde as 14 horas de sábado 3, trafegando em alta velocidade, realizando manobras que colocam em risco os pedestres e outras pessoas, outros usuários da via. Conforme as denúncias, alguns motociclistas utilizando motocicletas com descargas do tipo Cadron saem da região de Gurungas em alta velocidade, segue pela Avenida Juscelino Kubitschek até a rotatória da Ambev. Em seguida,

0: aumentando o risco de acidentes e também atropelamentos. Diante da situação, os moradores pedem que a Polícia Militar intensifique a fiscalização na região e adote medidas para coibir as corridas e o excesso de velocidade, garantindo mais segurança para a população do bairro.
1: Pois bem, já aqui em Palmas de Monte Alto, dois homens ficaram levemente feridos após a motocicleta em que eles estavam sair da pista e cair em uma ribanceira na tarde de sábado 3, aqui no município. O acidente aconteceu na Avenida Sebastião Laranjeiras, no bairro Barrinha, e a Polícia Militar foi acionada por populares e enviou uma equipe do 17º Batalhão da Polícia Militar para verificar a ocorrência. No local, os policiais constataram que uma Honda CG125 FAN havia perdido o controle, saído da pista e despencado por uma ribanceira. O veículo era ocupado por dois homens, um de 35 e um de 21 anos de idade. Apesar da queda, ambos sofreram apenas ferimentos leves. Para garantir a segurança na área e prestar assistência aos envolvidos, a guarnição acionou o serviço de atendimento móvel de urgência, SAMU 192. E após os procedimentos no local, a motocicleta foi liberada ao proprietário.
0: Ok, dito isso, são 8h31, homem é detido com roupas e objetos furtados de estabelecimento comercial na cidade de Guanambi.
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0: Olha, um homem de 43 anos foi conduzido à delegacia na manhã de sábado 3, após ser localizado com roupas e outros objetos que teriam sido furtados de um estabelecimento comercial no centro de Guanambi. A ocorrência foi registrada após policiais militares do 17º Batalhão de Polícia Militar serem acionados por volta das 9h40 para averiguar uma situação na rua Joaquim Manuel. O proprietário do comércio informou aos policiais que havia analisado as imagens do sistema de vídeo monitoramento e identificado um indivíduo suspeito de envolvimento no furto. Durante a abordagem, os militares encontraram com o homem uma sacola contendo peças de roupas femininas e outros objetos apontados como pertencentes ao estabelecimento. Diante da situação, o suspeito foi encaminhado à Delegacia Territorial de Guanambi, juntamente com os materiais recuperados, para adoção das medidas legais cabíveis.
1: Meu povo, olha, a Polícia Militar apreende motocicleta, uma Honda CG160 Titan, né, na tarde dessa sexta-feira 2, no bairro Aeroporto Velho, no município de Guanambi. Foi apreendida por uma série de irregularidades de trânsito. E segundo o 17º Batalhão de Polícia Militar, uma guarnição realizava o patrulhamento na região por volta das 18 horas, quando encontrou o veículo estacionado em uma via pública, sem os espelhos retrovisores obrigatórios e com características de que, conforme a PM, seriam compatíveis com modificação destinadas à prática de manobras conhecidas como grau. Durante a consulta, os policiais constataram que a motocicleta acumulava mais de R$ 5.300 em débitos relacionados a infrações e também tributos. O responsável pelo veículo não estava no local no momento da fiscalização e, diante das irregularidades administrativas constatadas, foram lavrados os autos de infração de trânsito e a motocicleta foi removida ao pátio do Departamento Estadual de Trânsito, DETRAN.
0: Bacana, 8h33, daqui a pouco a gente fala que dois homens são conduzidos à delegacia após a apreensão de 15 porções de substância análoga a crack lá em Carianha, já. Aqui no JTM. 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
2: Ok, já de volta, 8 horas mais 51 minutos, 8h51 aqui no JM. 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Deixa eu mandar aqui uma alusão para ela, que sempre acompanha aqui o nosso programa. Lembrando que na quarta-feira volta o Campeonato Brasileiro, né, Maxwell?
3: Retoma o Campeonato Brasileiro.
2: Por falar em Campeonato Brasileiro, eu lembro da nossa ouvinte, da nossa amiga Cátia, lá na Lagoa do Pedro, região ali da Barriguda, sempre acompanhando aqui o nosso programa. Teve um jogo aí no final de semana, foi o que ali?
3: Foi o jogo adiado da 21ª rodada. Foi Santos e
2: São Paulo.
3: São Paulo.
2: Santos e São Paulo. Ah,
3: só não sei qual foi o resultado.
2: Também não sei nem, eu pensei que era ter replay, sei lá.
3: Mas foi jogo adiado, né, da 21ª rodada do campeonato.
2: Beleza, então quarta-feira a gente volta, eu sei que o Vascão pega o Botafogo, é clássico lá aí no Rio de Janeiro.
3: É, aí começa na
2: terça?
3: Na terça.
2: Amanhã?
3: Na quarta, não?
2: É quarta, dia 7.
3: Isso, São Paulo, Santos venceu São Paulo, viu? Ah. Lá no Morumbis. 2-1.
2: 2-1. Ué, São Paulo, Santos tá de boa, hein? De boa.
3: Sim, vamos lá de informações, seu
2: Deixa eu trazer aqui esse de Cariânia, que já são 8h54, porque dois homens são conduzidos à delegacia após a apreensão de 15 porções de substância análoga a crack em Cariânia.
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2: Olha, aqui na fonte da notícia, JM, dois homens de 28 e 37 anos foram conduzidos à delegacia territorial de Cariânia após uma abordagem realizada por policiais do 4º pelotão da 38ª Companhia Independente de Polícia Militar. Isso foi durante uma ronda ostensiva. A ocorrência foi registrada no início da tarde da última sexta-feira 2, no bairro Pequizeiro. Segundo registro policial, a guarnição passava pela Rua das Casinhas H por volta do meio-dia, quando avistou os dois homens, identificados como Wanderson de Jesus Sacramento e João Evangelista Neto. Conforme o relato da polícia, os agentes teriam visualizado o Wanderson entregando a João um papelote contendo uma substância análoga ao crack. Ao perceberem a aproximação da viatura, os dois tentaram se dispensar, mas foram abordados pelos policiais. Olha, durante a busca pessoal, uma porção de substância foi encontrada com João. Já com o Wanderson, foram localizados R$50 em espécie. sendo duas notas de R$20 e uma de R$10. Ainda de acordo com a ocorrência, nas proximidades de Wanderson, foram encontrados outras 14 trouxinhas contendo uma substância análoga ao crack, um smartphone da marca Motorola, e também foi apreendido este material. Ao todo foram apreendidos 15 poções de substância, além do aparelho celular e também do dinheiro. Durante a consulta ao sistema policiais, a equipe também identificou que o registro anterior envolvendo o Wanderson é relacionado a um processo por homicídio. Então já respondia. Os dois homens e o material apreendido foram encaminhados à Delegacia Territorial de Cariânia para adoção das medidas cabíveis. Conforme as informações do registro, João foi liberado após os procedimentos, enquanto Wanderson permaneceu sob custódia para os encaminhamentos legais, haja vista que ele já cumpria, né? A ocorrência foi registrada pela Polícia Militar como tráfico de drogas.
3: Certíssimo, gente, 8h57, pessoal, manda um abraço aqui para o meu xará Marcos Paulo, é o Cacau, está ouvindo o Jornal da Manhã, se mantendo bem informado, São Paulino aqui acompanhando a visão. Estão perguntando aqui, seu Clássico, o resultado dos governadores a nível geral, né, do Brasil. Rapaz, será que dá tempo eu falar?
2: Dá, vai aí.
3: Se eu errar aqui, você me corrija.
2: Já falamos da Bahia.
3: Por gentileza, olha, nível aqui geral, né, vamos lá então. Rio de Janeiro, nós teremos segundo turno com Douglas Ruas e Eduardo Paes. No Acre, também tem segundo turno, Maílza Assis e Alan Rick. No Amazonas, Osmar Assis e a professora Maria do Carmo vão para o segundo turno. Também segundo turno no Distrito Federal, né, a Celina Leão, do PP, e Leandro Graz, do PT. Espírito Santo, Lorenzo Pasolini, ele vai para o segundo turno com Ricardo Ferraço. Temos aqui o Rio Grande do Norte, também tem segundo turno com Alisson do União e Cadu de Lula do PT. No Tocantins, professora Dorinha do União vai para o segundo turno com Vicentinho Júnior do PSDB. Deixa eu ver mais aqui. Em Minas Gerais, Cleitinho, né, ele foi eleito com 55,40%. Dos votos válidos. Em São Paulo, Tarcísio, agora bonito, saiu, foi tudo. rapaz, é brincadeira um negócio desse, tá vindo até bom.
2: Você falou de Cleitinho lá.
3: Deixa eu voltar aqui.
2: Em Minas Gerais e o Flávio ganhou em Minas, hein?
3: E fala
2: aí a história, quem ganha em Minas não perde as eleições.
3: Exato, olha só, Tarcísio lá em São Paulo, ele venceu o seu clássico com 62,65% dos votos válidos.
2: Em cima do Haddad.
3: Em cima do Haddad, né? Tarcísio é do Republicanos. No Alagoas, também eleito, JHC, 52,20% dos votos. No Amapá, também foi eleito o doutor Furlan, do PSD, 62,75% dos votos. Na Bahia, o Jerônimo Rodrigues, do PT, 55,80% dos votos, foi eleito. No Ceará, também eleito, Eumano de Freitas, ele também é do PT, 53,19%. Em Goiás, foi eleito Daniel Vilela, com 59,17% dos votos, ele é do MDB. No Maranhão, Eduardo Braide, do PSD, 54,2% foi eleito. No Mato Grosso, Otaviano Piventa, 60% dos votos do Republicano, foi eleito. Mato Grosso do Sul, Eduardo Riedel, 67,07% é do PT, do PP, foi eleito. No Pará, doutor Daniel, eleito com 51% dos votos, é do POD. Lucas Ribeiro, lá no, na Paraíba, foi eleito com 64% dos votos do PP. Deixa eu ver aqui no Paraná, com 50,10%, o Sérgio Moro foi eleito, ele é do PL. Raquel Lira também foi eleita com 53%, é do PSD lá no Pernambuco. No Piauí, Rafael Fonteles, 70% dos votos, é do PT. Sumiu de novo, agora pronto. Já chega, tá bom, depois eu continuo. Já passou a hora, já
2: deu hora. Logo mais meio dia, Wilson
3: vai trazer aqui também os detalhes, né? Temos segundo turno no Acre, segundo turno no Amazonas, segundo turno no Distrito Federal. Isso aqui tudo já foi dito.
2: Porque
3: voltou
2: Santo,
3: tudo aqui à tela.
2: Espírito Santo também.
3: Já foi tudo.
2: Amazonas, enfim.
3: Dito aqui. Sergipe não tem, Santa Catarina também não. Minha gente, final do programa, forte abraço a todos, seguir com Deus, retornamos amanhã às 7h15, se assim for a vontade do Pai Celestial. Valeu, forte abraço, seguir todos com Deus e até amanhã. Tchau, tchau.
2: Ok, um forte abraço, fica na paz, na graça, que Deus abençoe a todos de forma grandiosa, que Ele fala no teu coração, se for a vontade do Pai Celestial. Amanhã a gente volta às 7h15. Tchau, tchau. Até amanhã.

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1: 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E a hora certa, 9:08.
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4: Oi, bom dia na Visão FM 914. Mais alegria, diversão, todo mundo está ligado. Bom dia. E aí, tudo bem com você? Espero que sim, né? E desejo para você uma excelente semana, uma ótima segunda-feira para todos nós. Bom dia.

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6: Ok, na Visão FM, 9 horas mais 16 minutos. Bom dia pra você, curtindo a programação da Visão FM. Chegando com a edição Zona Livre, edição de segunda-feira, dia 5 do 10 do ano 2026. Uma excelente segunda-feira pra você acompanhando a nossa programação. Uma ótima semana também, tá bom? Na Visão FM, 9:16, bom dia. César Menotti e Fabiano faz a abertura de hoje com a música Não Era Eu. 9:17, bom dia.

Maria do Mato. Você curtiu Ana Catarina, rolou por aqui Bruno Marrone, Jorge Matheus. Lá no começo do módulo, teve César Menotti e Fabiano na programação da Visão FM, a rádio que tem o seu jeito. 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

0: aí, Visão FM 939. Bom dia pra você curtindo a gente. Tá aí, Banda Calypso, participação de Bruno e Marrone. A programação da Visão FM, a rádio que tem o seu jeito. Olha, daqui a pouquinho tem a primeira edição das últimas notícias. Já já também tem o Deixa Rolar e você que vai comandar a nossa programação às 10h10, né? O Deixa Rolar pra você pedir música, dedicar pra quem você quiser na programação da Visão FM, tá bom? A Visão FM 9h40 agora. Bom dia pra você curtindo a programação da Visão FM, você que curte em casa, você no trabalho, muito obrigado aí pelo carinho da audiência e vamos juntos, né, com a programação da Visão FM, que o trabalho seu seja produtivo, viu, gente? Você que trabalhando aí. Abraço pra você que curte lá em Café Sem Truco, todo mundo aí do Café Sem Truco, né? Pessoal da... lá do... que mais aqui, rapaz? Do Encantado, né? Todo mundo curtindo a gente aí. Muito obrigado pela sintonia, tá bom? Todo mundo curtindo a gente em Encantado. Bom dia, muito obrigado aí pela sintonia. Certinho? Quem mais aqui curte a nossa programação? Bom dia aqui para os amigos que curtem lá em Mata Verde. É, Maria Elza e o esposo João Paulista, sempre ouvindo a gente. João Paulista trabalha aí com produto de limpeza, viu, gente? Precisou aí, ó. Só você ir procurar o nosso amigo João Paulista e a Maria Elza, trabalha com salgados aqui na feira, viu? Aqui na sede, né? Valeu, bom dia pra vocês, muito obrigado pela sintonia, tá bom? Pessoal da limpeza pública, todo mundo aí curtindo a gente, muito obrigado, tá bom? A Visão FM 941, bom dia.
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4: Ok, estamos de volta na Visão FM 9:47. Bom dia pra você curtindo a programação Visão. Estamos de volta. A gente segue com o som de Daniel, a música tá no coração. Bom dia pra você, uma excelente semana. Tudo de bom pra você ouvindo a gente, beleza? 9:47.
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0: Bonito! Pulei na piscina. Você curtiu Eduardo Costa, Anjo Protetor, teve também de Paulo e Paulino. A música Você, Só Você é o Remédio. Ainda rolou por aqui, Daniel, tá no coração. A Visão FM 959. Bom dia pra você curtindo a gente. Olha, gente, tá liberado pra você participar com a nossa programação, tá bom? 077-999-919-742. 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Na Visão FM, 10 horas.
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0: Vamos lá de informação, chama aqui a repórter Fabiola Altran. Ela traz a primeira edição da manhã de hoje.
2: Oi, eu sou Fabiola Altran e estes são os destaques de início de semana. Associação Brasileira de Emissoras de Rádio e Televisão pede ao ministro Luiz Fux do Supremo Tribunal Federal a suspensão dos efeitos da medida provisória que proibiu as BETs no país. A BET alega que as associadas foram diretamente afetadas pela suspensão da publicidade das plataformas de apostas online. Ainda sobre o assunto, o ministro da Fazenda, Dario Durigan, afirmou que com a entrada em vigor da medida provisória, as casas de apostas deixaram de ganhar 600 milhões de reais por dia. Resolução do presidente do STF, Edson Fachin, estabelece regras para evitar o direcionamento de processos na corte. Ministério da Educação divulga a lista final da avaliação de livros didáticos para os anos iniciais do ensino fundamental no período de 2027 a 2030. Grupo A1 da Liga das Nações fecha a quarta rodada nesta segunda com dois jogos, França e Bélgica e Itália e Turquia. Na Rádio 2, Fabiola Altran.
0: Ok, tá aí a primeira edição das últimas notícias, mais informação logo mais às 11, na segunda e última edição das últimas notícias. 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Na Visão FM 10 e 2.
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12: Muito bem, estamos de volta na Visão FM, 10 horas mais 8 minutos, 10 e 8 aqui na Visão FM, a rádio que tem o seu jeito. 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Vamos lá, né, com mais participação aqui na programação Visão FM, a rádio que tem o seu jeito. 077-999-919742. Fica à vontade para você participar com a gente, né, e pedir música que a gente atende aqui na programação Visão. Meu amigo Beto, lá do bairro Oliveira, ele tá pedindo música aqui com Guilherme Santiago, do outro lado da cidade. Ele tá pedindo para curtir e vai curtindo a programação Visão. Manda um bom dia para todos os amigos que curtem a programação Visão, né? Valeu, Beto. Bom dia para você. Muito obrigado. Quem mais aqui? Alô, bom dia.
13: Bom dia, Roger. Aqui é o Augusto do Bairro Nova Palma. Ô, Roger, gostaria de você passar aquela música Nossa Senhora Aparecida. Ofereço para minha família. Ofereço para Dina Saída Sebastião Laranjeira. Para Nivaldo em Pingafogo. E para vocês da Raida.
12: Valeu. Muito obrigado aí pela participação, tá bom? É Dona Augusta do Nova Palma, sempre participando com a gente. Vamos lá, pediu, curtiu na programação Visão. Vamos lá, né? Deixa o modão cair. 10 e 10.
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0: 10:17, tá aí na programação Visão, Nossa Senhora Aparecida com o Amado Batista. Vamos lá, 077-999-919-742. Bom dia!
1: Eu gostaria de pedir a música de André Andrade, O Amor de Primavera. Primeiro ofereço para Augusto da Nova Palma, seu Rodolfo na Praça da Igreja, Quinca do Cachorro Quente, para todos que gostar da música, e vai para você também, Roger Bahia. Um bom dia, Roger.
0: Valeu, dona Dina, né? Bom dia para a senhora. Muito obrigado pela sintonia, pela participação também, tá bom? É, encontrei aqui André Andrade, Primavera, deve ser a mesma, né? Vamos lá, tinha pedido uma outra aí, gente, já colocou aqui o que você, a senhora pediu, tá bom, dona Dina? O Quinca do Cachorro Quente pede música aqui, Sonho Lindo, pede oferecendo aí pra dona Dina também, pra a Augusta do Nova Palmas, oferece pra os amigos, né? O Joaquim e o Demo na 7 de setembro, tá mandando um bom dia também pra o Aleixo, pra o Baú e os amigos ali na Rua do Rosário. Ainda manda um bom dia para todo o pessoal, para o Ivo Lima, para o Nelino do Nova Palmas, todo o pessoal do Nova Palmas, o Gentil em Lagoa dos Patos e todos os amigos que acompanham a gente. Valeu, bom dia, na Visão 10:18.

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1: Oi, Visão FM, 10 horas mais 24 minutos. Bom dia aqui para o Guril. E também o meu cheiro, né? Tá sempre ouvindo a gente. Obrigado aí pela sintonia, tá bom? Valeu, bom dia. Muito obrigado aí pela sintonia. Vamos a 077-999-9742. Bom dia, Roger. Aqui é a Lúcia. Toca a minha música aí, Coração Está em Pedaços. Tá pedindo pra curtir. E vai curtir na programação da Visão FM, a rádio que tem o seu jeito. Valeu, bom dia. Muito obrigado, Lúcia. Também nosso amigo Maia, ele está lá na saída para Sebastião Laranjeiras. Ele pede música aqui com Milionários Zé Rico, Homem Triste. Ele pede oferecendo para o Di, lá na DR Casa de Rações. E para todos os amigos da saída para Sebastião Laranjeiras. Valeu, bom dia, muito obrigado aí pela participação, tá bom? Zezé de Camargo e Luciano, na Visão 10 e 25, bom dia.

0: legal, na Visão FM 10h32. Tá aí. Pediu, curtiu, né?
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0: Ok, vamos lá na Visão FM, mais áudio chegando. Alô, bom dia.
2: Bom dia, meu Grêmio, meu de Bahia. Tem um bom dia abençoado aí pra você, meu amigão. Pra todos nós, né? Gostaria de ouvir a música Zezo, foi esse meu amigo Elson e Cocó da Altamira. Tem um bom dia pra você também, meu irmão. Bom dia.
0: Valeu, meu amigo. Bom dia pra você. Muito obrigado, meu amigo Cacau. Cacau São Paulino. São Paulino. A camisa de um lado é São Paulo e o outro lado é Flamengo. Né, Cacau? Bom dia aqui pra Sueli. Diamantino também tá ouvindo. Obrigado, tá bom, Sueli? Quem mais aqui curte a gente? Mais o Marcelo Cardoso. Alô, Marcelo. Bom dia.
3: Bom dia, Roger. Tocamos aqui de Paulo e Paulinho, Marinha Mendonça. Vai pra Leidinava, Nagristinho, Lucim, Manelão, Reis de Rua. Toda a galera aí no Vale Macio. Marcelo de Toro.
0: Valeu, Marcelo. Bom dia pra você. Muito obrigado, tá bom, meu amigo? Vamos lá, o som do nosso amigo Zezo. Meu amigo Zezo. E de Paulo e Paulinho, é uma saudosa Marília Mendonça.

0: legal, na Visão FM, 10 horas mais 41 minutos. Tá aí o segundo bloco do Deixa Rolar, primeiro bloco do Deixa Rolar, né? 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Da doutora Jamile Ruiz, também com a gente no oferecimento da ADR Casa de Rações, beleza? Na Visão FM, 10h41. Daqui a pouquinho a gente volta.
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5: Muito bem, estamos de volta na Visão FM, 10 horas mais 49 minutos, de volta com Zona Livre. Bom dia para você curtindo a programação Visão, você que está aí na zona rural do nosso município, o pessoal de Mata Verde, já falei, né? A gente manda um bom dia também aqui para o pessoal lá do Pajeú. Bom dia para vocês, obrigado pela sintonia. Etevaldo do O Nosso Bar, em Lagoa dos Patos também, sempre curtindo a gente. Muito obrigado aí pela sintonia. Valderão, valeu, Uran, bom dia para você, muito obrigado, tá bom, meu amigo? Obrigado aí pela sintonia, continue ouvindo a nossa programação, tá bom? Bom dia, Roger. Tô pra minha música Alucinação com Leonardo. Tá pedindo pra curtir, oferecendo pra todos gostar da música. Quem participa aqui comigo aqui é o nosso amigo Maurício. Valeu, Maurício. Bom dia, muito obrigado, tá bom? Roger, tô pra minha música aí de Naldinho, a música Príncipe. Tá pedindo pra curtir, oferecendo pra mim e pra todos gostar da música. Quem participa agora é Carla. Valeu, Carla. Bom dia. Muito obrigado pela sintonia, tá bom? Alucinação, Leonardo, na programação da Visão FM. Bom dia.

0: Verão FM, 10 horas mais 56 minutos. Tá aí, Príncipe, que também pediu essa música. Foi a Jucimara, lá de Altamira. Ela mandou aqui, ó, bom dia, Roger. Tudo bem? Toquei a música de Naldinho, o Príncipe, só pra curtir. Jucimara, bom dia pra você. Muito obrigado aí pela participação, tá bom? Bom dia pra dona Dinorá também, em Altamira. Toda a família curtindo a nossa programação. Bom dia. Bom dia pra todo mundo aí, tá bom? Vamos lá, né, com mais participação, mais um aqui, mais um pedido aqui com a música de Leonardo. Dessa vez tá pedindo aqui a música Coração Bandido. O que participa comigo aqui é a Vanessa. Valeu, Vanessa, bom dia, muito obrigado, tá bom? Pediu a música Coração Bandido com o Leonardo e a gente toca na sequência, né? A gente toca já, deixa eu mais ver aqui quem mais pede música. Bom dia, Roger. É o Naldo, ele pede música com Gino e Gino, a música Apaixonado por Você. Tá pedindo pra curtir também, oferecendo pra todos que gostaram da música, me desejando um bom dia, eu desejo pra você também igualmente, tá bom, meu amigo? Vamos lá, da visão 10h57.
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0: Vamos lá.

Legal, tá aí Gino e Gino na programação da Visão FM, a rádio que tem o seu jeito. A música Apaixonado por Você. Vamos lá, né? O Marquinhos está aqui no bairro Santa Cruz. Ele pede música com a banda Companhia do Forró. É Quando Você Some. Ele pede pra curtir, oferecendo pra todos que gostam da música. Valeu, Marquinhos. Bom dia pra você. Muito obrigado aí pela sintonia, tá bom? Bom dia pra o pessoal da banda Companhia do Forró, sempre ouvindo a gente. Obrigado aí pela sintonia, né? É o João, também o nosso amigo Alonso. Muito obrigado. Também para todos os músicos aqui de Palmas de Monte Alto, né? Para o Gleidson Silva, bom dia para o Manauso, também para o Toninho Marquinhos, todos os músicos aqui, Jean Emerson também, né? Valeu, bom dia para vocês, muito obrigado, tá bom? Roger, então para mim uma música aí de João Paulo Daniel das Antigas, tá pedindo para curtir também, tá oferecendo para todos gostar da música, é o Edmilson. Valeu, Edmilson, bom dia, muito obrigado, beleza? Tá aí, banda Companhia do Forró. Bom dia aqui para o Abelino, vizinho aqui da Visão FM. Obrigado aí pela sintonia, tá bom? Vamos lá, banda Companhia do Forró.

0: Visão FM, 11 horas mais 14 minutos. Vamos lá com as duas últimas participações de hoje. Vamos lá, alô, bom dia.
1: Ô, Roger Bahia, bom dia, meu amigão. Ô, Roger, aqui é o Fábio do Cacete. Manda qualquer uma de Rick Renner aí pra Wagner, Aldo e Naldo. Aqui na casa de Wagner. Aqui na casa de Wagner, aqui. Estão fazendo um pigadinho de arroz aqui pra curar a derrota de ontem.
0: Rapaz.
1: Manda uma moda de Rick Renner pra nós aí, malandro.
0: Beleza.
1: Tem um picadão de arroz aqui. A hora que você parar aí meio-dia, se eu quiser subir aqui pra fermentar. Aqui na casa de Wagner, Valdomiro aqui. Alô, menino.
0: Valeu, bom dia. Muito obrigado pelo convite também, tá bom? Abraço pra toda a equipe aí, curtindo a gente. Pra curar, pra curar o sufoco, né? Ainda não teve derrota, né? Tá bom? Pois é, valeu. Abraço pra vocês aí, nosso amigo, meu amigo Wagner, do saudoso Valdomiro, todo o pessoal aí da rua 7 de setembro. Aos amigos que curtem a programação lá no bairro da Bica também, muito obrigado, tá bom? Pra fechar o Deixa Rolar de hoje, bom dia, Roger. Então, pra mim aí, Rio Negro e Salimões, de São Paulo a Belém. Tá pedindo pra curtir, vai curtir também na programação Visão. E dessa vez aqui quem participa é o nosso amigo Ivo Lima. Valeu, Ivo, bom dia. Deixa Rolar.

0: Beleza, na Visão FM, 11 horas mais 22 minutos. Tá aí a última do Deixa Rolar de hoje.
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0: Hora de informação, chama aqui o repórter Humberto Ferretti, ele traz a segunda e última edição da manhã de hoje.
2: Brasil abateu no segundo trimestre, portanto, entre abril e junho, mais de 10 milhões e 700 mil cabeças de gado. Os dados foram divulgados pelo IBGE e representam uma alta de 1,3% na comparação com o mesmo período de 2025. Foi também o melhor resultado já registrado nesta época do ano. A produção de carcaça bovina cresceu ainda mais, 3%, para quase 2.760.000 toneladas. Da Rádio 2, Humberto Ferretti.
0: Legal, tá aí a informação do Humberto Ferretti. Essa foi a segunda e última edição das últimas notícias. Mais informação logo mais às 19 horas na Voz do Brasil. Hoje não tem o giro de notícias com o colega Wilson Nunes, beleza? A Visão FM 11:23.
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no sítio Boa Vista, né? Sempre ouvindo a gente. Muito obrigado pela sintonia, tá bom? Bela Vista, isso mesmo. Valeu, bom dia pra vocês, bom dia pra todos curtindo a programação Visão. Vamos lá, né? Top Forró. E lembrando que hoje não haverá o programa Giro de Notícias, tem só música no horário. E amanhã com certeza tem a programação normalmente de volta, né? Pois é. Gente, vamos lá de Top Forró na programação Visão FM, ao som de Bonde do Forró. Será. Sempre será.

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1: Oi, Visão FM, 11 horas mais 42 minutos. Tá aí na programação Visão, banda Domínio, Dois Corações. Rolou por aqui também a banda Calcinha Preta, Cobertor. E teve também Será com Bonde do Forró. Gente, chegou o final da nossa edição. Tô indo nessa, prometo voltar amanhã a partir das 9 da manhã. Mas antes, mandar um bonde aqui pro meu amigo Dedinha, lá no Cisnandes. Todo o pessoal aí do Cisnandes acompanhando a gente. Muito obrigado, tá bom, Dedinha? Bom dia. Olha, gente, tô indo nessa. Prometo voltar amanhã a partir das 9 da manhã após o Jornal da Manhã. E na sequência, hoje, não tem um giro de notícias. Tem a seleção musical. O Vilce está aí com a garganta. Dizendo que tá com a garganta ruim, né? Desafinada. Mas ele tá procurando o medicamento para ver amanhã ele tá apresentando normalmente, tá bom? Valeu, gente, muito obrigado. Fiquem todos com Deus. Fica a minha última de hoje, um pouco rico com Edgar Mão Branca. Valeu, fui, abraço a todos, tchau, tchau. F-O-I, fui. Valeu, gente, tchau, tchau.

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4: Meio-dia e 10.
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1: Meio-dia e 35.

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7: 1 e 6.

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1: 1:31. 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

0: Botou da pé.
1: Uma e 57.

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8: 2:05.

0: 12:13.
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5: 2:35.

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1: Cinco.
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0: Obrigado, Humberto e Ronaldo.
1: Valeu.
2: Tamo junto. Beijo, Nayara.
3: Obrigada.
2: Sucesso pra você, tá? A gente ama.
1: Valeu, Nayara.
0: Mais uma vez, obrigada.

3:14.

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6: Olá, você, muito boa tarde, palmas e monte alto, aumente o volume, a partir de agora muito som, muita música gostosa de ouvir no seu rádio.

senhores e senhoras, muito boa tarde. Já estamos no ar aqui pela Rádio Visão FM, a rádio que tem o seu jeito, a rádio mais gostosa do Brasil, a princesinha aqui do Sudoeste Baiano. Afinal de contas, hoje é segunda-feira, dia 5 de outubro de 2026. E aí, tá tudo bem? Tá tudo tranquilo? Tá tudo certinho? Como é que foi o seu finalzão de semana? Foi bom? Foi ótimo? Está muito feliz ou tá triste? Me conta aí, como é que foi o seu finalzão de semana? O meu, graças a Deus, foi bom, foi ótimo. Passei com a família. Não foi 100%, né? Que a vida também, nem tudo né, flores, né? Às vezes nós temos que passar por momentos difíceis, mas é assim mesmo, né? Ontem tivemos aí, né, a eleição nacional, presidente, governador, deputados. Eu quero aqui aproveitar o ensejo e deixar aqui os parabéns para todos, né, os políticos que foram votados no dia de ontem aqui na nossa cidade. Quero aqui parabenizar os eleitos, os não eleitos, os que foram, né, eleitos. Eles têm aí uma missão, uma responsabilidade em continuar cuidando dos nossos baianos e baianas. Eu quero aqui deixar também os parabéns, né, para o governador, né, eleito, Jerônimo, eleito aí no primeiro turno. Também parabenizar o Flávio Bolsonaro, que foi eleito e também, né, que no primeiro turno vai ter o segundo turno, aí agora vai ver quem é que vai ser, né, o presidente aí do Brasil. Mas ontem foi dia da eleição, parabéns você que ontem exerceu esse papel tão importante, né? E foi uma eleição tranquila, graças a Deus nós não tivemos nada assim de registro, que pelo menos que eu saiba, né? De mal. Mas é isso, né? Programa Sintonia Brega já está no ar. Um abração para vocês. Estamos aí nesse mês especial, mês que é comemorado, o mês da nossa padroeira Nossa Senhora Aparecida do Brasil. Ela continue nos abençoando sempre, continue abençoando também os nossos ouvintes aqui da Rádio Visão FM, não é isso? Sabe quem é forte, escudo de quem não é. Esse mês também é o mês das crianças, dia 12, né? 12 de outubro, dia das crianças. É o mês aí dos nossos baixinhos e baixinhos, o futuro do nosso país, não é isso?

Eita coisa boa, boa tarde minha cidade linda, muito boa tarde pra você que já está com o radinho ligado, você aí no, na sua casa, você no seu trabalho, você também aí na nossa querida Zona Rural, você curtindo o nosso programa pelo aplicativo Rádio Visão FM, vem comigo, porque até às 18 horas nós temos aqui uma pancada de música brega. E aí, tá calor com a rapaz? Tá muito calor aqui em Palmas e Monte Alto, deixa eu ver quantos graus hoje. Hoje é segunda-feira, dia 5, 34 graus aqui em Monte Alto. Tá calor, hein? Que Deus possa mandar chuva pra todos nós. Não é isso, minha gente?

0: Muito obrigado.
1: Senhoras e senhores, já são 16 horas e 11 minutos. Essa é a Rádio Visão FM. Hoje, segunda-feira. Hoje nós começando a semana, boa semana para você e para toda a sua família. Muitíssimo obrigado mesmo pelo carinho da audiência. Eu fico muitas vezes me perguntando e sentindo essa conexão que o rádio tem, né? O rádio que tem essa aproximação com as pessoas. Quantas pessoas que tem esse carinho com todos nós locutores, né? O rádio que é presença no nosso dia a dia, que nos faz companhia, que nos traga alegria com a boa música, com a boa informação, e é isso, né?

demais, né, minha gente? Eu quero aproveitar logo nesse início do nosso programa para me compartilhar um recadinho importante, mas eu tenho que ter calma porque eu sei que neste momento eu tenho aqui uma audiência fantástica, principalmente aquelas pessoas idosas, aquelas pessoas que não perdem nosso programa por nada. Eu já estou emocionado até para falar esse recadinho.

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1: É isso, né, minha gente? Já são 16 horas e 13 minutos. Chegou o momento mais difícil pra quem ama o que faz. De dizer até logo. Na sexta-feira, próxima sexta-feira agora, esse microfone, ele silencia nessa frequência para o locutor Sandro Ribeiro. Eu quero dizer para você que nos acompanha com frequência todos os dias que essa semana é a última semana do programa Sintonia Brega. Com honra e glória de Deus, a minha esposa, ela conseguiu um mérito tão importante para a nossa família. Ela conseguiu passar no concurso.
2: Muito obrigado, senhor.
1: Do INSS, que é difícil, não é fácil.
2: A vossa bondade
1: por e aí agora,
2: nós tínhamos
1: uma lista preliminar,
2: obrigado,
1: né, que
2: senhor,
1: a cidade mais próxima seria
2: melhor, com mais
1: Caetité. E aí agora,
2: obrigado,
1: eu já começava a pensar
2: pelo
1: que os Caetité dava para mim, talvez, continuar com o programa.
2: Saber enfrentar tanta
1: mas
2: covardia,
1: tinha uma pessoa na frente dela,
2: traição,
1: outra candidata que é de Condeúba, e aí essa candidata ela sinalizou Caetité. E saiu outra cidade, de Botirama, fica ali depois da Lapa, ali próximo, de Paratinga, onde irmã dela mora, meu cunhado, e aí ela sinalizou de Botirama, foi aprovado, e aí fica distante. É, pra mim ficar no rádio ou tem que ficar aqui ou ficar lá, mas é família. Então, por essa razão, eu quero dizer pra você que nos acompanha que essa é a última semana do programa Sintonia Brega. Então vamos aproveitar, vamos matar a saudade, não fica triste não, a vida é um ciclo. E eu confesso para os senhores, para as senhoras, que desde menino a minha vocação, o meu sonho era trabalhar no rádio. Lá onde que eu morava, na minha localidade, Curralinho, ali sempre eu tinha aquele jeito, uma caixa de som de falar, de fazer o que eu tinha vontade de fazer. E graças a Deus, depois eu mudei para a cidade, aqui eu fui conselheiro tutelar e consegui chegar aqui na Rádio Visão FM. Tem um bom tempo e tem um bom tempo, né? Aqui já apresentando o programa Sintonia Brega, mas graças a Deus, eu tenho que agradecer a Deus muito, né, por essa conquista. Sei que nós vamos ficar muito tristes. Com essa despedida, com isso até logo, mas na sexta-feira eu vou preparar um programa especial. Já tenho várias mensagens dos colegas aqui da Rádio Visão FM, dos ouvintes, aí na sexta-feira eu vou registrar tudo. Meu muitíssimo obrigado mesmo pelo carinho e que Deus continue abençoando cada um de nós. Eu vou tocar música, senão eu vou chorar.

0: Batista cantando pra gente, essa é linda demais, essa é de 89, hein? A música Chonada, já curtimos também o som do Sandro Lúcio, Pele e Macia. Esse é o nosso programa Sintonia Brega. Como estava falando há poucos instantes, mais uma vez também, o que eu quero agradecer a toda a família Rádio Visão FM, porque desde o dia que eu comuniquei ao nosso diretor Marcos Paulo, ele me acolheu e também me apoiou. Então quero aqui agradecer a toda a equipe Rádio Visão FM, o nosso ex-diretor Wilson, aos colegas Dr. Roger Bahia, Gel Costa, Clássio Rodrigues, né? A todos mesmo, pelo carinho, a nossa secretária Diana, enfim, a todos mesmo. Na sexta-feira eu vou registrar todas as mensagens aí dos colegas e pode ter na certeza que eu sempre estarei em minhas orações, né? Deixa eu mandar aqui um forte abraço também para meu querido amigo Sérgio, lá em Caldeirão de Dentro, ouvindo aqui o nosso programa, né, Sérgio? Valeu, meu querido Sérgio de Caldeirão de Dentro, abraçar ele, os seus pais, tio Bastião, tio Urides, o Bel lá de Curralinho tá ouvindo o nosso programa, o Reginaldo, né, Reg? Ouvinte fiel aqui do nosso programa.
1: Boa tarde, meu amigo. Deus vai te dar força, você vai vencer todos os programas, todos onde você for, Deus tá com você. Vai fazer falta.
2: Graças a Deus.
1: Mas fazer o quê, né? É o destino. Deus te acompanha, Deus dá boa sorte pra você, sua esposa. Vai fazer falta, não é problema. Graças a Deus, todos vai fazer falta. Mas
2: na sexta-feira,
1: Deus te acompanha, me cabe pra você, sua esposa, e tem trabalho.
2: Tenho várias
1: de muita fé. Foda-se, saúde. Que Deus te acompanhe, Deus te abençoe. Você, sua esposa, sua família toda.
2: Fica com
1: Deus. Uma boa sorte, uma boa tarde.
0: Valeu, Reg. Obrigado, meu irmão. Obrigado mesmo de coração, tá bom? Tem mais mensagem chegando aqui. Que Deus abençoe você e sua família. Sandra, tem que procurar melhoras. É o Júnior participando aqui conosco. Obrigado, viu, meu irmão? Obrigado mesmo pelo carinho aqui com o programa Sintonia Brega. Tá bom, Júnior? Obrigado, viu, meu irmão? Obrigado mesmo. A Maria do assentamento também tá ouvindo o nosso programa. Maria José lá do assentamento, a todos vocês dos assentamentos, brigadão aí pelo carinho da audiência, tá bom? Esse é o nosso programa Sintonia Brega, a última semana aí, então vamos aproveitar e matar a saudade, tá bom? Última semana, temos aí segunda, terça, quarta, quinta e sexta pra gente matar a saudade. 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

0: Lasqueira, meu coração é brega. Estamos aí curtindo o som do Júlio Nascimento, o furacão da música brega. A volta da lua. O Júnior dedicando aí pra sua esposa, Luciene Rocha, né, Júnior? Valeu. A Luciene Rocha, né, Lu? Obrigado a todos vocês aí pelo carinho da audiência. Programa Sintonia Brega, a sua tarde mais gostosa aqui. Eu vou ter que ir ao bloco comercial tomar uma aguinha gelada, porque tá calor, né? Nesse tempo, nesse clima, a gente tem que tomar bastante água pra hidratar, não é isso? Então eu volto já já, Brasil. Boa tarde.
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3: Muito bem, Brasil, vamos lá, já estamos de volta com a melhor programação do Brasil nessa tarde gostosa de segunda-feira, 34 graus aqui em Monte Alto, muito calor, aumente o volume do seu rádio.
0: 9.
3: Muito bem, Brasil, vamos lá, já estamos de volta com a melhor programação do Brasil nessa tarde gostosa de segunda-feira, 34 graus aqui em Monte Alto, muito calor.

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7: Muito bem, Brasil, vamos lá, já estamos de volta com a melhor programação do Brasil nessa tarde gostosa de segunda-feira. Semana começando, boa semana para você e para toda a sua família. Vale salientar que essa é a última semana do programa Sintonia Brega no ar aqui no comando de Sandro Ribeiro, tá bom? Na sexta-feira nós iremos aí fazer um programa especial com muitas mensagens. É o encerramento sexta-feira, viu?
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7: Bom demais, né, minha gente? O Francisco tá ouvindo o nosso programa, né? Isso, meu amigo, tá ouvindo o nosso programa pelo aplicativo Rádio Visão FM, a nossa amiga Leide, aí na saída pra Sebastião Laranjeiras, também acompanhando o nosso programa, né, Leide? Abraçar também a nossa amiga Terezinha lá de Curral de Pedra, Dona Carmita lá de Curralinho, o pessoal também é aí nos bairros. Brigadão aí pelo carinho da audiência. Aumente o volume do seu rádio, tá chegando mais música bacana aqui no nosso programa. Agora eu vou trazer para você o som do Reginaldo Rossi. Boa tarde.

Lasqueira, essa é linda demais, Brasil. Cristiano Neves, essa vai na alma, hein? Cristiano Neves cantando aqui, ó, na Rádio Visão FM, dentro do programa Sintonia Brega, Coisas do Coração. Aumente o volume do rádio, porque tem mais música legal, bacana, aqui no nosso programa. Você também nos barzinhos, botecos, você fazendo caminhada, obrigado, viu, pelo carinho da audiência, você também na academia, saudar também a amiga dona de casa, fazendo faxina e curtindo aqui a melhor, aqui a Rádio Visão FM, a rádio que tem o seu jeito, a rádio mais gostosa do Brasil, a princesinha aqui do sudoeste baiano, a última semana do programa Sintonia Brega, aqui na apresentação do Menino da Moda Boa, viu?

bem, Brasil? Mais um modão do amado, mais amado do Brasil. Não quero falar com ela. O Francisco também tá ouvindo o nosso programa. Não é isso, Francisco? Valeu, meu querido. Boa tarde.

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1: Muito bem, Brasil, eu vou ao bloco comercial e volto já já, não sai daí não. Boa tarde.
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1: Muito bem, Brasil, já estamos de volta com a melhor programação do Brasil nessa tarde gostosa de segunda-feira, dia 5 de outubro de 2026. E aí, tá tudo bem? Tá tudo tranquilo? Tá tudo certinho? Como é que foi o seu dia hoje? Foi bom? Foi ótimo? Trabalhou? Aproveitou para descansar? Me conta aí como é que foi o seu dia, tá bom? Brigadão a cada um de vocês aí pelo carinho da audiência com a nossa Rádio Visão FM, com o nosso programa Sintonia Brega. Obrigado mesmo de coração. Boa semana para você e para toda a sua família. Obrigado mesmo, viu?

o nosso programa Sintonia Brega, aqui na apresentação de Sandro Ribeiro. Obrigadão a cada um de vocês pelo carinho da audiência, saudar você também aí da nossa querida Zona Rural, você que está curtindo o nosso programa pelo aplicativo Rádio Visão FM. Obrigadão, viu? Obrigado, beijo de coração, obrigado pela amizade sempre, tá bom? Faltando 19 para 18 horas, estamos já chegando também aqui ao término do nosso programa. O último bloco é só música e a gente volta a se falar amanhã às 4 horas da tarde, tá bom, Brasil? Tchau, tchau, fique com Deus, tô com ele, até amanhã.

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6: 3 e 2.
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0: empresas deixam de operar no país nesta terça-feira.
1: E prazo para resgatar saldo em plataformas termina hoje. Graziela Mendonça.
2: São mais de 1,3 bilhão de reais que ainda aguardam resgate nos sites e aplicativos de bets.
0: Outubro Rosa.
1: Mês de falar sobre cuidados com a saúde da mulher e prevenção ao câncer de mama.
0: Saiba como identificar sinais de alerta e onde começar, onde encontrar assistência especializada pelo SUS. Cleide Lopes.
3: O INCA estima 78 mil novos casos de câncer de mama no ano até 2029.
1: Hoje na apresentação da Voz do Brasil, Luciano Seixas e Mariana Jungmann.
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1: As eleições no Brasil transcorreram com tranquilidade, segundo o balanço das forças de segurança que atuaram em todo o país.
0: As principais ocorrências registradas se referem à propaganda eleitoral irregular e tentativa de compra de voto.
1: E os eleitores não tiveram dificuldades para chegar aos locais de votação.
2: Mais de 321 mil profissionais foram mobilizados em todo o país para garantir a segurança das eleições de 2026. O ministro da Justiça e Segurança Pública, Wellington César Lima, destacou o trabalho conjunto do efetivo, que reúne agentes de forças estaduais, Polícia Federal, Tropa de Contingência, Polícia Rodoviária Federal e Força Nacional.
4: Demonstra muita integração, muita coordenação das forças de segurança e os números de fato são muito irrisórios no que diz respeito às ocorrências de maior relevo.
2: De acordo com a Polícia Federal, foram apreendidos 2.850.000 reais em bens e valores durante a atuação no primeiro turno das eleições. Até o fim do domingo de votação, foram instaurados 49 inquéritos policiais e 204 pessoas foram conduzidas para as delegacias. O delegado Henrique Oliveira Santos, chefe da Divisão de Repressão a Crimes Eleitorais, falou sobre as principais infrações cometidas.
5: O crime que, por exemplo, mais aconteceu, né? O crime de propaganda irregular no dia das eleições, que já era algo esperado. O segundo crime que mais ocorreu no Brasil inteiro foi o crime de compra de votos.
2: A Polícia Rodoviária Federal também divulgou o balanço. O chefe da comunicação social da PRF, Alexandre Castilho, destaca que além do patrulhamento de rodovias, os agentes atuaram na prevenção e no combate a crimes associados ao processo eleitoral.
6: A PRF registrou quase R$1 milhão em dinheiro vivo e cheques bancários. Ainda houve duas interceptações de ônibus que transportavam eleitores irregularmente.
2: A PRF também restringiu no domingo de eleição o tráfego de veículos de grande comprimento e de cargas superdimensionadas. Segundo a corporação, a medida contribuiu para evitar congestionamentos. Reportagem Gabriela Noronha.
0: E termina hoje o prazo para retirar o saldo em sites ou aplicativos de bet.
1: Com a proibição dos jogos, as plataformas de apostas deixam de operar em todo o país a partir de amanhã.
0: Caso o apostador não retire o saldo a tempo, o valor será devolvido pelos bancos a partir do próximo final de semana.
2: São mais de 1,3 bilhão de reais que ainda aguardam resgate nos sites e aplicativos de bets. O prazo termina às 23h59 desta segunda-feira. A partir desta terça-feira, os sites e aplicativos deixam de operar, conforme o cronograma de implementação da medida provisória que proibiu as bets no Brasil. A orientação para os usuários é acessar as plataformas em que tem cadastro e solicitar a retirada, ainda que o valor seja pequeno. É a situação da maioria das contas. 96% delas tem saldo abaixo de R$ 25. E quem possui contas em mais de uma empresa deve conferir em cada uma delas. Os valores que não forem retirados voluntariamente dentro do prazo serão devolvidos pelos bancos entre 9 e 14 de outubro. Caso haja algum impedimento para restituição, a partir de 14 de outubro, os recursos serão transferidos transferidos à Caixa Econômica Federal, que ficará responsável pela devolução aos apostadores. Graziela Mendonça para a Voz do Brasil.
1: E o Ministério da Fazenda definiu regras e prazos para encerramento das atividades das empresas de apostas que não possuem mais autorização para funcionar no país.
7: De acordo com portaria publicada pela pasta, as empresas têm até a próxima quarta-feira para enviar saldos finais das contas dos usuários. O levantamento deve considerar os valores que os usuários podem resgatar até hoje.
1: E as plataformas têm até o dia 15 de dezembro para regularizar todas as pendências financeiras referentes ao período em que estiveram em funcionamento.
7: A portaria também exige que as empresas mantenham os dados cadastrais atualizados e tenham um representante legal no Brasil para cuidar de possíveis pendências.
1: No Outubro Rosa, mês de conscientização sobre o câncer de mama.
7: O movimento reforça informações sobre fatores de risco, métodos de prevenção e apoio às mulheres diagnosticadas.
1: Este ano, o Instituto Nacional do Câncer reforça a importância dos exames para a detecção precoce da doença.
3: Antônia Josimária de Oliveira Lima, moradora do Rio de Janeiro, descobriu um câncer de mama no finalzinho de 2015 e em 2016 operou o tumor, fez quimioterapia e ainda hoje segue em acompanhamento no Instituto Nacional do Câncer, o INCA. Para ela, a doença não representou o fim, mas um recomeço.
8: Hoje eu estou bem, graças a Deus, comecei a ter uma vida diferente. Você aprende a se valorizar, você aprende a se amar.
3: De acordo com o Instituto Nacional de Câncer, o INCA, o câncer de mama é o mais comum entre as mulheres do Brasil e no mundo. A doença se manifesta de várias formas, como, por exemplo, o aparecimento de nódulos, alterações na pele da mama, que fica com aparência de casca de laranja, e secreções no mamilo. O INCA estima 78 mil novos casos de câncer de mama no ano até 2029 e que a detecção precoce da doença é um fator determinante para a cura, como falou a chefe da divisão de detecção precoce do INCA, Renata Maciel.
9: Então, ficar sempre atenta, tocar as suas mamas, sentir um algo diferente, procure o mais rápido possível, porque o diagnóstico precoce ele também permite empregos de terapias menos invasivas, né? Menos agressivas, e assim a gente consegue também ter maior chance de cura.
3: O Sistema Único de Saúde oferece gratuitamente todo o tratamento para o câncer. Reportagem Cleide Lopes.
7: E hemocentros de todo o país contarão com recursos federais para a qualificação de serviços.
1: Uma portaria assinada pelo Ministério da Saúde estabelece incentivo federal mensal para aprimorar serviços de hemoterapia.
7: A medida também faz parte das ações para fortalecer a produção nacional de medicamentos derivados do sangue, como a imunoglobulina.
1: O Brasil firmou acordo para ampliar o fornecimento e a transferência de tecnologia do medicamento.
10: A portaria estabelece incentivo federal mensal aos hemocentros de todas as unidades da federação. A medida também prevê melhorias na estrutura dos hemocentros, nos equipamentos e nas condições de processamento e conservação do plasma, componente do sangue utilizado na produção de medicamentos. Além da portaria, também foi anunciado um acordo para ampliar a produção de imunoglobulina e alcançar a fabricação 100% nacional do medicamento utilizado no tratamento de imunodeficiências, infecções bacterianas e alguns tipos de câncer do sangue. Para isso, a empresa brasileira de hemoderivados e biotecnologia, Hemobras, firmou um acordo de cooperação com a empresa chinesa Tiantan Bio. A parceria prevê a cooperação para o registro no país de uma imunoglobulina humana de uso intravenoso. O ministro da Saúde, Alexandre Padilha, comentou a importância desse tipo de acordo de cooperação.
11: Quando a gente tem uma rede mais consolidada, com mais capacidade de incorporação tecnológica, a gente consegue ter parcerias internacionais e nacionais tão potentes.
10: A Tiantan Bio também vai apoiar a Hemobras na modernização de sistemas e processos, com ações nas áreas de transformação digital, automação e gestão inteligente. Reportagem, Márcia Fernandes.
0: Outubro é também o mês do idoso, um período para dar visibilidade às pautas relacionadas aos direitos das pessoas com mais de 60 anos.
1: No Brasil, essa população cresceu 11,3% em 2012 para 16,6% em 2025, mostrando uma tendência de envelhecimento populacional.
0: Os dados são da Síntese de Indicadores Sociais, realizada pelo Instituto Brasileiro de Geografia e Estatística, o IBGE.
1: E nós conversamos com a pesquisadora Denise Freire, responsável pelo estudo, para saber mais sobre o retrato que ele mostrou da população com mais de 60 anos no Brasil. Acompanhe.
0: Olá, doutora Denise Freire, prazer ter a senhora conosco aqui, bem-vinda à Voz do Brasil. A senhora que conduziu aí a síntese dos indicadores sociais do IBGE, que apurou alguns dados sobre envelhecimento da população, e aí a gente quer falar um pouco sobre isso hoje. O principal dado aqui que eu gostaria de começar trazendo é o que trata da população com mais de 60 anos, que cresceu cerca de 53% entre 2012 e 2025, né? A pesquisa apurou o que provocou esse aumento da população idosa, doutora?
12: Olá, é um prazer participar com vocês dessa entrevista. O estudo da síntese mostrou, né, esse aumento da população idosa no período 2012 a 2024, né? Esse é um aumento que possui vários fatores, né, vários aspectos. Então, a gente pode considerar tanto, né, o aumento da expectativa de vida, melhoria de saneamento, né, melhoria também das condições de acesso a medicamentos e à saúde, né? E, por outro lado, também a gente tem uma questão da queda da natalidade, né? Então, reduz a participação de crianças e jovens também na nossa população. Então, cada vez mais tem chamado a atenção esse aumento, né, de pessoas idosas na proporção da população brasileira.
1: Esse crescimento da população mais velha já vinha ocorrendo nas décadas anteriores, né? Foi observado algum tipo de aceleração?
12: Sim, tem havido uma aceleração, né, nesse processo de envelhecimento, nessa participação da população idosa dentro, né, do total da população brasileira, né, de acordo com esses aspectos que a gente citou já.
0: Agora, a pesquisa trouxe também dados sobre a idade das pessoas no mercado de trabalho, né? Aliás, é um dos principais focos da pesquisa, é o mercado de trabalho. E ela apontou uma presença expressivamente maior de homens do que de mulheres trabalhando após os 60 anos, não é isso, doutora? A que se deve isso?
12: Sim, exatamente. Historicamente, né, no mercado de trabalho existe uma participação maior de homens do que de mulheres, né, não só em população idosa, mas de uma maneira geral. Mas quando a gente faz esse recorte de 60 anos ou mais, cerca de metade dos homens ainda permanece no mercado de trabalho, enquanto que entre as mulheres é cerca de um quarto, né? Existe essa diferença importante, né, por gênero, principalmente em primeiro lugar por causa das condições previdenciárias, né? Aos homens realmente é exigido ficar mais tempo, né, trabalhando e contribuindo para conseguir se aposentar. A mulher, como tem normalmente uma dupla jornada, né? Ela tem também o trabalho de cuidar de parentes, de cuidar da casa, dos filhos. Normalmente tem uma condição previdenciária em que ela exige menos tempo de contribuição do que os homens. Então, aos 60 anos, normalmente é difícil para os homens, né? Para a maioria dos homens já ter conseguido se aposentar, então a maioria deles ainda permanece, né? Pelo menos metade permanece no mercado de trabalho entre 60 e 69 anos, né? A partir de 70 anos, a gente conseguiu fazer esse recorte, aí sim que há uma queda expressiva na proporção de homens que ainda trabalham. E mais significativa ainda entre as mulheres. Mas isso se deve também às condições de, assim, a gente tem um mercado de trabalho que tem uma informalidade, né, importante. Então, para as pessoas conseguirem atingir o mínimo exigido pela Previdência Social para conseguir se aposentar, também demora, né? Nem todo mundo também tem uma continuidade de contribuição ao longo da sua vida laboral. Então, isso faz com que as pessoas, mesmo, né, com mais idade, né? Mesmo às vezes já atingindo a idade mínima de aposentadoria, ainda não consigam se aposentar por falta de contribuição ainda à Previdência.
1: Outro dado sobre o mercado de trabalho é que a presença, o percentual de idosos empregados vem aumentando, embora tenha sofrido uma baixa aí durante o período de pandemia. E eles também ganham mais do que a média da população, né? A senhora pode comentar um pouco esses dados?
12: Sim, exatamente. O dado de 2024 apontava que cerca de um quarto das pessoas com 60 anos ou mais ainda estava inserida no mercado de trabalho, né? E foi o percentual mais elevado da série, né? Então a gente observa que a cada ano esse percentual de idosos que participam do mercado de trabalho vem aumentando, né? Na pandemia foi o menor valor, né, em 2020, porque os idosos justamente precisavam, né, se precaver, né, de contaminação, de doença para pegar a Covid, e realmente a sua participação diminuiu em 2020. Mas desde então, a cada ano, a sua participação vem aumentando e está em uma trajetória de alta. Né? Então, mas assim, são vários fatores. Então, assim, além da questão previdenciária, também, né, da questão da informalidade, a gente também pode apontar a questão de arranjos, né, familiares, porque muitos, quando você tem, por outro lado, uma situação dos jovens, né, com dificuldade de inserção no mercado de trabalho, ou de uma inserção muito precária, os idosos acabam permanecendo como principal provedor, né? Quando ele participa de uma família, né, com múltiplos membros e que também tem os jovens participando da família, então a pessoa mais idosa, que normalmente ganha mais, né, tem mais experiência, então ela vai tender sempre a ganhar uma remuneração mais elevada, né, do que das outras pessoas, das outras faixas etárias, né, e ela acaba também servindo como uma pessoa provedora, né, e no ambiente atual aqui, como eu já falei, dessa dificuldade dos jovens, então cada vez mais a gente vai, eu acredito que a gente vai assistir o aumento das pessoas idosas inseridas no mercado de trabalho, tanto homens quanto mulheres.
7: Muito bem, nós conversamos com Denise Freire, pesquisadora responsável pela síntese dos indicadores sociais do IBGE. Muito obrigada, doutora, pela sua entrevista à Voz do Brasil.
12: Muito obrigada.
1: Ouviu na entrevista, o Brasil tem cerca de 17% da população brasileira acima dos 60 anos e atravessa uma tendência de envelhecimento populacional.
7: Com esse crescimento, além dos cuidados com a saúde e o bem-estar, é preciso estar alerta para golpes ou crimes virtuais.
1: Apenas no ano passado, o Disque 100 registrou 1000 denúncias de violações virtuais contra pessoas idosas.
7: Além do Estatuto do Idoso, que tipifica crimes contra pessoas com 60 anos ou mais, existem canais de informações e denúncias para proteger esse público.
13: Aos 69 anos, o aposentado Pedro Mesquita não imaginava que pudesse cair no golpe do empréstimo consignado ao atender uma ligação de uma suposta funcionária do banco.
14: Ela propôs que quitava meus débitos do banco com juro bem menor e eu ia pagar parcela bem menor. Foi onde que ela me ganhou. Um empréstimo lá no meu nome com um valor de 24 mil. Não caia nesse golpe como eu caí, porque foi muito fácil. Eu achava que eu não caía em golpe.
13: Crimes virtuais cometidos contra idosos são punidos com maior rigor de acordo com o Código Penal. E o Estatuto do Idoso, criado em 2003, garante que, nesses casos, o idoso tenha atendimento preferencial e que o processo corra de forma mais rápida na Justiça. No ano passado, o Disque 100 registrou 1000 denúncias de violações de direitos de idosos em ambiente virtual. São crimes como golpes, ameaças e exposição. Para levar mais informações às pessoas idosas, o Ministério dos Direitos Humanos e da Cidadania criou uma cartilha, como explica o secretário nacional dos direitos da pessoa idosa, Alexandre da Silva.
15: Nós precisamos sempre garantir autonomia, independência. Temos uma cartilha também no campo da educação para que as pessoas idosas não caiam nos golpes mais conhecidos. E a gente aproveitou esse material falando também de situações que não são golpes, mas podem ser, na mão de pessoas mal intencionadas, oportunidades, né, enviesadas ali, disfarçadas, e para gerar um golpe.
13: Os números do painel de dados da Ouvidoria Nacional de Direitos Humanos mostram que as capitais do Rio de Janeiro e São Paulo concentram a maioria das denúncias de violações de direitos das pessoas idosas. As denúncias podem ser feitas pelo Disque 100, que funciona 24 horas todos os dias da semana. Com locução de Nazi Brum, reportagem Graziele Bezerra.
7: Recuperar uma área degradada vai muito além de plantar árvores. É preciso saber se a vegetação conseguiu se restabelecer e se o ecossistema tem condições de se manter sozinho.
1: Para avaliar esse resultado em todo o país, foi criado um sistema com critérios científicos que mostram se a vegetação nativa está sendo recuperada.
7: Os critérios levam em conta as características de cada bioma brasileiro.
16: Recuperar uma área degradada não significa apenas plantar árvores. O verdadeiro desafio é saber se aquela vegetação voltou a funcionar como um ecossistema capaz de sobreviver sozinho. Em um país com 6 biomas e uma das maiores biodiversidades do planeta, essa avaliação sempre foi um dos grandes obstáculos na restauração ambiental. Agora, órgãos federais criaram um sistema único para medir a qualidade da recuperação da vegetação nativa em todo o Brasil. O pesquisador da Embrapa, Daniel Vieira, destacou que a ideia era conseguir obter indicadores precoces, mas que trouxessem segurança quanto à recuperação da área degradada.
17: Se a gente esperar o tempo ecológico para uma floresta voltar a ser floresta, é um tempo muito grande. Então a gente tem pensado em como utilizar indicadores precoces e que sugerem ou tentam garantir que no futuro essa vegetação vai estar num processo maduro.
16: A principal mudança está na forma de fiscalizar. A avaliação passa a verificar se depois de pelo menos 4 anos a vegetação apresenta condições de se manter sem depender de intervenção humana. Para isso, os técnicos vão observar 4 indicadores principais: a cobertura vegetal do solo, a quantidade de plantas nativas que surgiram naturalmente, a diversidade de espécies e a presença reduzida de plantas invasoras. Juntos, esses fatores indicam se a área degradada está seguindo um caminho de recuperação sustentável. Daniel Vieira, da Embrapa, destacou que os indicadores atendem a todos os biomas brasileiros.
17: A gente encontrou indicadores de sucesso que garantem a autossustentabilidade dessas vegetações para as diferentes biomas e formações, para ter um chão comum nesse processo de regularização ambiental e de recuperação da vegetação nativa.
16: Além de dar mais segurança jurídica para projetos de restauração ambiental e reduzir a necessidade de vistorias presenciais, o modelo ajuda o Brasil a acompanhar uma das metas assumidas internacionalmente: recuperar 12 milhões de hectares de vegetação nativa até 2030. Compromisso ligado ao Acordo de Paris e à década da ONU para a restauração de ecossistemas. Reportagem Luana Karen.
1: Agência Nacional de Proteção de Dados, a ANPD, acaba de lançar uma página na internet exclusiva para receber denúncias contra redes sociais e plataformas digitais que descumprirem as novas regras do Marco Civil da internet.
7: Através da página da ANPD, qualquer pessoa ou empresa pode usar o canal para denunciar plataformas que não ofereçam meios adequados para reportar conteúdos criminosos, anúncios irregulares ou vazamentos de conteúdos íntimos.
1: Para mais informações, acesse gov.br/ANPD.
7: Atenção, gestoras e gestores de políticas públicas de todo o país.
1: O Ministério das Mulheres prorrogou o prazo para o envio das respostas ao Censo de Políticas para as Mulheres. O preenchimento agora pode ser feito até o dia 19.
7: O levantamento busca mapear a estrutura, o funcionamento e a capacidade de atendimento dessas unidades em todo o Brasil.
1: O mapeamento também vai ajudar a conhecer o perfil de quem está na gestão, entender o trabalho feito nos estados e municípios e identificar os serviços e equipamentos oferecidos às mulheres.
7: Mais informações em gov.br/mulheres.
1: E essas foram as notícias do governo federal.
7: Uma realização da Secretaria de Comunicação Social da Presidência da República.
1: Com produção da empresa Brasil de Comunicação.
7: Fique agora com as notícias do Poder Judiciário e do Congresso Nacional. Boa noite.
1: Boa noite para você, até amanhã.
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19: STF é o guardião da Constituição Federal que completa 38 anos hoje.
20: Presidente do TSE conclui primeiro turno das eleições 2026 e projeta a mesma tranquilidade para a segunda fase do pleito.
19: STJ forma a maioria para admitir o primeiro processo da história de acordo com o filtro da relevância.
20: Boa noite, eu sou Marcela Luiza.
19: E eu sou Walter Lima.
20: A Constituição Federal completa 38 anos nesta segunda-feira. Promulgada em 5 de outubro de 1988, ela encerrou o período do regime militar e colocou a dignidade da pessoa humana no centro do ordenamento jurídico.
19: O Supremo Tribunal Federal é o guardião da Carta Magna e promove ao longo de toda esta semana eventos para celebrar a data.
20: O primeiro encontro comemorativo ocorreu hoje, na biblioteca do STF.
19: Na ocasião, o presidente do Supremo, ministro Edson Fachin, destacou a importância da democracia prevista no texto constitucional de 88.
21: 38 anos formam o mais longo período de vigência democrática ininterrupta de nossa história republicana. E isso não é obra do acaso, nem de uma só geração. É fruto de escolhas diárias da eleitora que compareceu às urnas ontem, do servidor que cumpre a lei, da juíza que fundamenta suas decisões, da cidadania que reclama, da imprensa que informa, das instituições que se respeitam e cooperam pelo bem do Brasil.
20: A Justiça Eleitoral já se prepara para o segundo turno das eleições gerais de 2026.
19: A afirmação foi feita pelo presidente do TSE, ministro Cássio Nunes Marques, no balanço do primeiro turno das eleições. Na ocasião, ele também destacou a normalidade da votação, a segurança dos sistemas eleitorais e o trabalho realizado em todo o país para garantir o exercício do voto. Guilherme Firmino.
22: Após a apuração, Cássio Nunes Marques agradeceu aos eleitores e aos profissionais envolvidos na eleição e afirmou que a expectativa é de repetir no segundo turno a tranquilidade registrada nesse domingo.
23: Ressalto, todavia, que a eleição não termina quando a votação é encerrada. Ela se completa quando a vontade soberana do eleitorado é conhecida e respeitada.
20: A segunda sessão do STJ formou maioria para admitir o primeiro processo da história da corte para julgamento pelo filtro da relevância.
19: Nesse novo sistema, a questão federal discutida precisa ter relevância econômica, política, social ou jurídica, para além dos interesses das partes. Fátima Uchoa.
24: A análise da relevância foi proposta pelo ministro Sérgio Coquina, presidente da Comissão Gestora de Precedentes do STJ. A discussão é para definir se o condomínio pode cobrar do condômino inadimplente honorários do advogado contratado para ajuizar a ação de cobrança e se há diferença entre essa hipótese e a referente à atuação do advogado fora da justiça. Os votos para definir se a questão apresenta ou não relevância para posterior julgamento de mérito estão sendo tomados em sessão virtual até 7 de outubro e os ministros podem mudar o voto até o final.
20: Começou hoje um mutirão da Justiça do Trabalho para analisar processos que envolvem pessoas com 60 anos ou mais.
19: É a ação em pauta a melhor idade, que vai até sexta-feira em todo o país. Rafael Silva.
25: A mobilização em pauta a melhor idade busca ampliar o acesso à conciliação em casos que envolvam pessoas com 60 anos ou mais. Mas essa é uma ação que deve ser tomada por advogados o tempo todo. Eles devem sempre deixar claro à justiça que aquele processo envolve pessoa idosa e assim chamar a atenção do judiciário para a prioridade no caso.
20: Justiça Federal mantém veto a obras de terminal de gás em Barcarena, no Pará.
19: A decisão atende a pedido do MPF. Vanessa Pereira.
26: A Justiça Federal manteve suspensa a construção de um terminal de gás em Barcarena, no Pará, e proibiu a concessão de novas licenças. A decisão rejeitou o pedido da empresa Termogás e determinou que o empreendimento só avance após a conclusão de estudos técnicos e a consulta prévia às comunidades quilombolas e tradicionais da região. A Justiça também deu 5 dias para o governo do Pará e o INCRA prestarem informações atualizadas sobre o caso.
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20: Uma boa noite.
19: E até amanhã.
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0: sou Paula Groba.
1: E eu sou Humberto Pinheiro.
0: E estes são os destaques de hoje do Jornal do Senado, que começa agora.
1: 13 partidos terão representantes no Senado a partir de 2027.
0: Senadores começam a analisar fim da escala 6x1 nesta terça-feira.
1: Mais de 33 milhões de brasileiros não votaram no primeiro turno, mas ainda podem votar no segundo.
0: Boa noite.
2: Boa noite.
0: O resultado das urnas vai redesenhar o mapa político do Senado a partir de 2027. Serão 13 partidos com pelo menos um representante na casa, em uma composição que reforça a força do PL. A legenda terá a maior bancada, com 28 senadores.
1: Mas o que esses números significam na prática para as votações e para as disputas de poder no Senado? O repórter Rodrigo Rezende explica.
3: A maior bancada é a do PL, com 28 integrantes, seguida pela Federação União Progressista com 12, PT com 9 e MDB com 8. Uma das senadoras eleitas pelo PL foi Carol Ditone, de Santa Catarina.
4: Então, o nosso compromisso é com a moralidade das instituições, dos órgãos públicos. Com certeza, nós vamos trazer mais investimentos, mais respeito com Santa Catarina. Acho que o nosso compromisso é esse.
3: O Partido Novo conseguiu eleger 3 representantes e a Rede Sustentabilidade terá novamente uma senadora, com Luiziane, do Ceará. Também terão senadores os seguintes partidos: Republicanos e PSD com 5 cadeiras, PSB com 4, PSDB e Podemos com 2 representantes cada e PDT com 1 vaga. Dos 32 senadores que tentavam a reeleição, 14 foram reeleitos. Com os dados atuais, a bancada feminina terá 18 representantes em 2027, a maior em um início de legislatura. Uma dessas mulheres é Marília Campos, eleita pelo PT em Minas Gerais.
5: Eu sou uma pessoa que dialogo com todos os segmentos, especialmente aqueles segmentos que são civilizados. E é com essa postura que eu seguirei no Senado.
3: A composição partidária final do Senado será definida com o segundo turno da eleição de governadores em 3 estados: Acre, Amazonas e Tocantins. Nessas unidades da federação, senadores em exercício estão no segundo turno e uma possível vitória dará a vaga para o Senado aos seus suplentes.
0: E o Senado, que toma posse no ano que vem, terá uma combinação de nomes conhecidos e estreantes. 14 senadores foram reeleitos para mais 8 anos de mandato, enquanto 2 ex-senadores estarão de volta à casa.
1: E 38 eleitos vão ocupar o Senado pela primeira vez. É uma renovação que muda o perfil da casa, mas que ainda mantém nomes já conhecidos pelos brasileiros. A reportagem é de César Mendes.
6: Os eleitores de 2 estados decidiram manter os senadores que já estavam no cargo nas 2 vagas em disputa. No Amazonas, foram reeleitos Eduardo Braga, do MDB, e Plínio Valério, do PSDB. Em Sergipe, Rogério Carvalho, do PT, e Alessandro Vieira, do MDB. Outros 10 senadores que já estavam no cargo também foram reeleitos: Márcio Bittar, do PL, no Acre; Lucas Barreto, do PSD, no Amapá; Jacques Wagner, do PT, na Bahia; Cid Gomes, do PSB, no Ceará; Veneziano Vital do Rego, do MDB, na Paraíba; Humberto Costa, do PT, em Pernambuco; Marcelo Castro, do MDB, no Piauí; Eduardo Gomes e Carlos Portinho, ambos do PL, no Tocantins e no Rio de Janeiro, respectivamente; e Stevenson Valentim, do Podemos, no Rio Grande do Norte. Para o senador Alessandro Vieira, o novo Senado terá que ser diferente do atual para atender às expectativas dos eleitores.
7: Ele vai ter que provar para o povo que mereceu essa votação, essa confiança. O Brasil todo espera por um processo de depuração.
6: 2 ex-senadores voltam ao Senado no ano que vem: Renato Casagrande, do PSB do Espírito Santo, e José Medeiros, do PL de Mato Grosso.
0: E na volta dos trabalhos após o primeiro turno das eleições, senadores vão iniciar a análise da proposta de emenda à Constituição que acaba com a escala 6x1. O texto define que trabalhadores terão direito a 2 folgas a cada 5 dias trabalhados.
1: A proposta precisa passar por 5 sessões de debates no plenário antes de ser votada em primeiro turno. Repórter Pedro Pincer.
8: Nesta terça-feira, o Senado deve fazer a primeira sessão plenária para debater o fim da escala 6x1. 6 dias de trabalho e 1 de repouso. Depois de 5 debates em plenário, a proposta de emenda à Constituição poderá ser votada em primeiro turno. Se aprovada, segue para o segundo turno com outras 3 sessões de discussão. A senadora Tereza Leitão, do PT de Pernambuco, destacou que a nova jornada permitirá uma nova dinâmica nas famílias brasileiras brasileiras.
2: Que a mãe e o pai cheguem justo para sentar, mas que chegue feliz para ainda conversar, brincar, ler com seus filhos e suas filhas.
8: Já o senador Rogério Marinho, do PL do Rio Grande do Norte, lamentou que a PEC obrigue uma forma de contrato entre patrões e empregados.
9: E quando foi feita a modificação da legislação trabalhista em 2017, o único tema que foi consensualizado entre trabalhadores, empregadores e governo foi a necessidade de que preponderasse o negociado sobre o legislado.
8: O texto permite que as empresas tenham até 2 meses para adaptar a jornada para 42 horas semanais depois que a proposta virar lei. A partir daí, terão mais 1 ano para colocar a jornada em 40 horas.
0: E a Comissão de Constituição e Justiça pode aprovar o projeto que autoriza a divulgação de imagens e áudios de crimes em flagrante dentro de estabelecimentos comerciais.
1: A ideia é que o compartilhamento dessas informações ajude na identificação e denúncia de criminosos. As informações com o repórter Bruno Lourenço.
10: O relator, senador Espiridião Amin, do Progressistas de Santa Catarina, afirmou que o objetivo é combater a impunidade por meio da identificação e denúncia dos infratores.
11: É realmente o reino da maldade você ter uma preocupação maior com o delinquente do que com quem sofre a delinquência.
10: Para evitar abusos, o texto exige que o estabelecimento registre um boletim de ocorrência e proíbe a exposição de terceiros que não estejam envolvidos no crime. E também prevê a responsabilização do lojista caso haja divulgação indevida de imagens sabidamente falsas. Depois da CCJ, o projeto de lei, que já passou pela Comissão de Segurança Pública, vai ao plenário do Senado.
0: Mais de 33 milhões de brasileiros deixaram de votar.
10: Divulgação indevida de imagens sabidamente falsas. Depois da CCJ, o projeto de lei, que já passou pela Comissão de Segurança Pública, vai ao plenário do Senado.

0: presidente do TSE, o ministro Cássio Nunes Marques, é preciso intensificar as ações, em especial entre os grupos para os quais o voto não é obrigatório, como quem tem 70 anos ou mais.
1: Não é o ideal a abstenção de 20%. A ideia é intensificar e aperfeiçoar todos os mecanismos disponíveis para a justiça eleitoral para que a gente consiga diminuir esse percentual no segundo turno.
0: Segundo o presidente do TSE, a abstenção chega a cerca de 50% entre os maiores de 70 anos e a 20% entre os jovens de 16 e 17 anos. Além das ausências, o primeiro turno registrou 2.200.000 votos em branco e 3.600.000 votos nulos.
2: E quem não foi às urnas no primeiro turno ainda pode votar no segundo. Basta que o título de eleitor esteja regularizado.
3: A Justiça Eleitoral considera cada turno uma eleição independente. Portanto, a ausência na primeira etapa não impede a participação na votação de 25 de outubro, desde que a situação eleitoral esteja regular. Quem explica é a repórter Luísa Melo.
4: Cada turno eleitoral é tratado como um pleito independente. Então, mesmo sem ter participado da primeira rodada de votos, os eleitores podem ir às urnas no segundo turno. Basta que o título esteja regularizado. A ausência no primeiro pleito precisa ser justificada pelo eleitor até 3 de dezembro. O presidente do Tribunal Superior Eleitoral, ministro Cássio Nunes Marques, ressaltou a importância da participação no primeiro turno.
1: Quero, antes de tudo, agradecer às eleitoras e os eleitores brasileiros que compareceram às urnas e exerceram, mais uma vez, o direito fundamental de escolher os seus representantes.
4: De acordo com dados do TSE, a abstenção bateu recorde este ano, com 33.400.000 pessoas que não compareceram às urnas. No segundo turno, a votação é apenas para presidente da República e, dependendo do estado, para governador.
3: Com edição de Paula Groba e trabalhos técnicos de Eliseu Caires, o Jornal do Senado fica por aqui. Acompanhe agora as notícias da Câmara dos Deputados. Boa noite.
2: Boa noite e até amanhã.
5: Jornal Câmara dos Deputados. Câmara amplia a bancada feminina e passa a contar com 109 mulheres.
6: PL elege maior bancada e terá 121 deputados na próxima legislatura.
5: Nicolas Ferreira e Lucas Pavanato superam os 3 milhões de votos.
6: Boa noite. Os brasileiros foram às urnas neste domingo para participar do processo eleitoral.
5: A eleição presidencial de 2026 registrou mais de 119 milhões de votos válidos no primeiro turno, o maior número já registrado nesta etapa da disputa pelo Palácio do Planalto.
6: Os eleitores também votaram para escolher os próximos governadores, senadores, deputados federais e deputados estaduais.
5: Na Câmara dos Deputados, o PL elegeu a maior bancada para a próxima legislatura. A repórter Silvia Munhato explica como fica a correlação de forças na casa a partir do resultado das eleições deste domingo.
7: O PL elegeu a maior bancada da Câmara dos Deputados neste domingo e vai ter 121 deputados na próxima legislatura, que começa em 1º de fevereiro. Em 2022, o partido havia obtido 97 cadeiras. O segundo colocado para a Câmara foi a Federação PT-PCdoB-PV, com 88 deputados, 6 a mais que na última eleição. Além do PL da Federação PT-PCdoB-PV, ganharam deputados em relação ao total eleito em 2022, o PSD, Republicanos, Podemos, Novo e Missão. O Novo teve um aumento de 3 para 10 deputados. Entre os que perderam, destaque para a Federação União PP, que passou de 105 para 87. PSDB Cidadania perdeu 7 cadeiras, chegando a 11. E o PDT ficou com 6 deputados, uma perda de 10 cadeiras. PSB e PSOL Rede mantiveram uma bancada de 15 deputados. Os outros que registraram quedas foram MDB, PRD Solidariedade e Avante. Em entrevista ao programa Painel Eletrônico da Rádio Câmara, a consultora legislativa Manuela Nonô cita o crescimento de partidos como PL e Novo como exemplo de uma eleição ideológica e mais à direita.
8: Eu acho que essa foi a eleição dos partidos ideológicos. Seja de um lado, seja de outro, essas agremiações ganharam, foram premiadas pelos eleitores.

0: partidos catch-all, aqueles que vale tudo, o famoso centrão, de uma forma geral ele perdeu, tanto na Câmara quanto no Senado. E isso não se deve somente ao eleitorado, também se deve à reforma do sistema político brasileiro que tem acontecido, que tem colocado aí cláusulas de barreira, que proibiu as coligações nas eleições proporcionais. Isso tudo está depurando o sistema, devagar, mas continuamente.
1: Também em entrevista ao painel eletrônico, o professor de ciência política da Universidade de Brasília, André Borges, afirma que foi uma eleição plebiscitária, citando a definição de segundo turno para presidente, que será disputado entre o senador Flávio Bolsonaro e o presidente Lula.
2: Ele mostra, né, um certo padrão, né, no comportamento do eleitorado, no que diz respeito ao fato de que quando a gente tem uma eleição, né, em que o presidente em exercício no cargo concorre à reeleição, invariavelmente, né, esse pleito ele acaba se tornando uma espécie de plebiscito sobre o governo. Eu acho que o grande desafio da campanha do Lula, né, sempre foi o fato de que ele não conseguiu, né, ao longo da campanha, melhorar os índices de aprovação do governo, né?
1: Os dois especialistas explicam, porém, que o sistema ainda mantém vários partidos e com resultados diversos nos estados. Portanto, a Câmara manterá, por exemplo, deputados mais voltados para a busca de recursos para suas regiões. E a falta de uma decisão sobre executivo no primeiro turno deverá, segundo eles, adiar votações mais polêmicas. Dos 513 deputados federais eleitos, 183 vão exercer seu primeiro mandato na Câmara dos Deputados. Esse número representa uma taxa de renovação de 35,67%. Já o número de deputados reeleitos é de 301, 58,6% do total de deputados que foram eleitos titulares nas eleições de 2022, ou suplentes que foram efetivados como titulares ao longo da atual legislatura. Da Rádio Câmara de Brasília, Silvia Minhá.
3: Deputadas serão 21% do total de parlamentares na Câmara, percentual acima da atual legislatura, mas ainda abaixo do total de mulheres na população brasileira. A repórter Paula Bittar traz uma análise sobre o crescimento da bancada feminina para a próxima legislatura.
4: O número de mulheres eleitas para a Câmara aumentou, mas a representação feminina entre os deputados continua muito abaixo da proporção da população. A partir de 1º de fevereiro do ano que vem, as mulheres representarão 109 dos 513 parlamentares da Câmara, 19 a mais que o número atual. Ainda assim, enquanto são mais de 51% da população brasileira, serão pouco mais de 21% dos deputados federais. 59 delas, ou 54%, foram reeleitas. A federação composta por PT, PCdoB e PV elegeu a maior parcela de mulheres, somando 34 cadeiras, o equivalente a 31% da representação na casa. Os colégios eleitorais do Sudeste foram os principais responsáveis pela formação dessa nova bancada. São Paulo elegeu 16 deputadas, concentrando 14,7% de todas as cadeiras ocupadas por mulheres na casa. Logo atrás, Minas Gerais e Rio de Janeiro garantiram 11 e 10 parlamentares, respectivamente. Fora do eixo Sudeste, Bahia, Pernambuco e Santa Catarina destacam-se com 6 deputadas eleitas em cada estado. Por outro lado, Distrito Federal, Piauí e Roraima encerraram a apuração sem eleger mulheres para a nova legislatura. A deputada Érica Hilton, do PSOL de São Paulo, foi reeleita como a mulher mais votada da história da Câmara dos Deputados, com 1,5 milhão de votos conquistados. Hilton foi uma das duas primeiras mulheres trans eleitas para a Câmara, ao lado de Duda Salabert, do PSOL de Minas Gerais, em 2022. Em Minas Gerais, Duda Salabert aparece como a terceira mais votada, com quase 230 mil votos, e também deve assumir um novo mandato. Magda Morfato, do PL de Goiás, aos 77 anos, será a integrante com mais idade em exercício na casa. A cientista política Hanna Marussi considera positivo o aumento na bancada feminina e atribui essa elevação ao financiamento das campanhas.
5: Os partidos tinham até 8 de setembro para fazer o repasse para mulheres, pessoas negras e indígenas, e de um modo geral, esse prazo prazo foi cumprido. Claro que tiveram partidos que individualmente não cumpriram, mas no montante geral do Fundo Especial de Financiamento de Campanha, esse dinheiro foi destinado. Então, tanto o montante quanto o momento em que ele entra faz toda a diferença para a eleição de mulheres.
4: Na análise da composição da bancada, a cientista política ressalta que ela se divide principalmente em esquerda e direita, com o centro esvaziado. Ana Marúcia aponta, por outro lado, que no Senado a votação foi expressiva para mulheres de direita.
5: A gente tem um crescimento expressivo também de mulheres eleitas, porém, essas mulheres, muitas delas, se colocaram e fizeram sua campanha deslocada de valores ligados aos direitos das mulheres, algumas até se posicionando contra o voto feminino. Então a gente tem um crescimento de mulheres muito mais ligadas ao conservadorismo, muito mais ligadas ao espectro de direita no Senado. E isso é uma tendência do Senado como um todo. Né? O crescimento do conservadorismo no Senado foi bastante expressivo. A direita agora, pela primeira vez, é maioria no Senado Federal.
4: Para o Senado, entre as 54 vagas em disputa, 12 foram para mulheres. É o maior número de senadoras eleitas em um mesmo pleito desde a redemocratização. Até então, o recorde havia sido registrado em 2002, quando 8 mulheres conquistaram cadeiras na casa. Em 2018, última eleição em que também foram renovados 2/3 do Senado, 7 mulheres foram eleitas. Com o resultado, a bancada feminina deve passar das atuais 15 para 18 integrantes a partir de 2027. Da Rádio Câmara, de Brasília, Paula Bittar.
6: Política. Campeões de votos ajudam a ampliar as bancadas de seus partidos na Câmara. Antônio Vital tem as informações.
7: O resultado final das eleições para deputado federal apontou a existência de candidatos muito bem votados que funcionaram como puxadores de votos para seus partidos e acabaram contribuindo para que outros parlamentares, que não teriam individualmente votos suficientes para se eleger, também conquistassem uma vaga. Puxadores de votos são aqueles candidatos que obtiveram votação acima do chamado quociente eleitoral, que é o cálculo usado para apontar quantas vagas cada partido tem por estado. Foi o caso, por exemplo, de 2 deputados do PL, Nicolas Ferreira, em Minas Gerais, e Lucas Pavanato, em São Paulo. Os dois receberam mais de 3 milhões de votos e ajudaram a ampliar a bancada do PL na Câmara. Em Minas Gerais, o PL elegeu 21 deputados, sendo que 9 deles não teriam sido eleitos sem os votos de Nicolas. Um deles, Sargento Melo Casal, acabou eleito com apenas 25 mil votos. Em São Paulo, os votos a Pavanato ajudaram a eleger 7 deputados que não teriam votos suficientes entre os 19 eleitos pelo PL. Isso porque, na eleição para deputado, os votos são computados para o partido ou federação do candidato. Quanto maior essa soma, mais cadeiras o partido tem. Também em São Paulo, a deputada Érica Hilton recebeu mais de 1,5 milhão de votos, o que ajudou o partido dela, o PSOL, a conquistar 6 vagas na Câmara, uma a mais do que teria direito se não fossem contabilizados os votos para o partido. O ponto em comum entre os campeões e as campeãs de votos é a campanha com forte presença nas redes sociais. Para o cientista político André Borges, da Universidade de Brasília, a campanha pelas redes sociais é uma nova maneira de fazer política que veio para ficar.
2: Candidatos mais localistas, né? Ex-prefeitos, ex-vereadores, geralmente eles vão ter aquela votação ali mais concentrada, né? No seu município. E o que a gente observa nos últimos anos é que a campanha através da rede, ela me permite chegar a um custo relativamente baixo, né? A eleitores que estão espalhados ali, né? Pelo território do estado, né? Então você passa a ter um tipo diferente de campanha, né? Eu acho que é um novo jeito de fazer política que veio para ficar e que está abrindo espaço também para ascensão de novas lideranças.
7: Consultora legislativa da Câmara dos Deputados, Manuela Nonô, também relacionou a presença nas redes sociais ao resultado da votação.
0: Quando você se torna conhecido pelas redes sociais, se torna quase natural você ter uma votação, embora essas realmente tenham sido extraordinárias. Eu quero dizer aqui que o Nicolas sozinho teve 27,41% dos votos válidos de Minas. O PL fez 19 cadeiras. Sem o Pavanato, ficaria 12. O Pavanato deu 7 cadeiras pro PL. Ele teve 47,26% de todos os votos do PL de São Paulo. Isso é muita coisa.
7: Outros candidatos também ajudaram a ampliar a bancada de deputados em seus estados graças à grande quantidade de votos. André Fernandes, do PL, foi eleito com quase 700 mil votos no Ceará, mais de 12% dos votos do estado. E Júlia Zanatta, também do PL, recebeu 560 mil votos, o equivalente a 13% de todos os votos de Santa Catarina. Também foi eleito com 13% dos votos no Distrito Federal o candidato Fábio Félix, do PSOL. Na Rádio Câmara de Brasília, Antônio Vital.
8: Trabalho.
3: Notícia de que postos de gasolina estavam obrigando as frentistas a trabalharem de biquíni motivou um debate sobre os limites das empresas na definição dos uniformes de seus funcionários.
9: A questão chegou à Câmara dos Deputados, onde uma proposta foi apresentada para impedir que as vestimentas nas empresas violem a dignidade do trabalhador. O repórter Luiz Cláudio Canuto tem os detalhes.
10: Está na Comissão de Constituição e Justiça da Câmara dos Deputados projeto que cria regras para uso de uniformes de trabalhadores. A intenção é evitar a violação da dignidade do empregado. Atualmente, a CLT define que cabe ao empregador definir o padrão de vestimenta dos empregados, sendo permitida a inclusão no uniforme de logomarcas da própria empresa ou de empresas parceiras e de outros itens de identificação relacionados à atividade desempenhada. A proposta proíbe diferenças que destoam da finalidade da profissão e veda a imposição de roupas que provoquem riscos físicos ou ambientais desnecessários. A autora do projeto, deputada Laura Carneiro, do PSD do Rio de Janeiro, explicou o que a motivou a apresentar a proposta.
11: Na verdade, esse projeto surge de uma modinha que apareceu de que as mulheres tinham que estar no posto de gasolina vestidas de biquíni, como se a pessoa vai pôr gasolina apenas para ver aquelas mulheres seminuas. E isso é um completo absurdo, um desrespeito às mulheres brasileiras, um desrespeito ao corpo, um desrespeito à identidade e muito mais um desrespeito à profissional. Você não está tratando de uma mulher que vai vender o seu corpo. Ela está vendendo um produto e ela não tem que utilizar o seu corpo para isso. É um completo absurdo. É entender que a mulher é um objeto, é tudo que a gente batalha, é o que alimenta essa política do machismo, né? O que alimenta essa visão torpe de que mulher é objeto, e é isso que a gente combate todos os dias. Então não faz nenhum sentido a gente não ter apresentado esse projeto e eu espero que ele seja aprovado.
10: O texto original proibia qualquer uniforme que expusesse o corpo de forma indevida ou que fosse incompatível com a natureza do trabalho e determinava que as normas internas das empresas sobre uniformes deveriam observar critérios de conforto e respeito à diversidade corporal. Na Comissão de Trabalho, a relatora, a deputada Rogéria Santos, do Republicanos da Bahia, optou por uma redação que retirasse o caráter moralizante da proposta e preservasse a autonomia das empresas na gestão da força de trabalho. A comissão acompanhou a sugestão da relatora. Pelo texto aprovado, o empregador não pode exigir dos empregados o uso de vestimentas incompatíveis com a finalidade da atividade. A proposta aguarda a avaliação da Comissão de Constituição e Justiça. Se aprovada, poderá seguir diretamente ao Senado. Para virar lei, precisa ser aprovada pelos deputados e senadores e depois ser sancionada pela Presidência da República. Da Rádio Câmara de Brasília, Luiz Cláudio Canuto.
8: Segurança Pública.
3: Comissão aprova a realização de campanha contra a divulgação de dados de autor de crimes em escolas. A repórter Maria Neves tem os detalhes.
12: A Comissão de Segurança Pública da Câmara dos Deputados aprovou o projeto que prevê a realização de campanhas de conscientização sobre a divulgação de dados pessoais de autores de homicídios em escolas. Pela proposta, as ações deverão incentivar a cobertura jornalística responsável e ética que priorize o interesse público. O texto original do deputado Dr. Jaziel, do PL do Ceará, proíbe a divulgação de informações como nome e foto do autor de crimes cometidos com o objetivo de provocar terror social ou generalizado. Dr. Jaziel propõe, inclusive, punições para quem incorrer na conduta, mesmo para os meios de comunicação. O relator na Comissão de Segurança Pública Pública, deputado delegado Paulo Bilinski, do PL de São Paulo, no entanto, recomendou a aprovação da versão apresentada pelo relator na Comissão de Comunicação, deputado Kleber Verde, do MDB do Maranhão. Kleber Verde considera que proibir veículos de imprensa de divulgar nomes de pessoas envolvidas em crimes de terrorismo consiste em censura prévia, o que é proibido pela Constituição.
13: Apesar de reconhecermos os nobres desígnios esculpidos na concepção desses projetos de lei, suas concepções materiais violam o comando constitucional que veda a censura prévia, tornando-se incompatíveis com a sistemática do nosso ordenamento constitucional.
12: O projeto, que prevê a realização de campanhas de conscientização sobre a divulgação de dados pessoais de autores de homicídios em escolas, ainda será analisado pela Comissão de Constituição e Justiça. A proposta também terá de ser votada pelo plenário e, se aprovada, terá de seguir para o Senado. Da Rádio Câmara de Brasília, Maria Neves.
9: Termina agora o Jornal Câmara dos Deputados, produzido pela Rádio Câmara, com trabalhos técnicos de Everson Urani e apresentação de Luciana Vieira e José Carlos Andrade. Uma ótima noite para você.
3: O Jornal Câmara dos Deputados volta amanhã. Fique agora com as notícias do Tribunal de Contas da União.
8: Minuto do TCU.
14: O Tribunal de Contas da União avaliou a atuação do governo federal diante dos apagões de energia em São Paulo. A fiscalização analisou a atuação do Ministério de Minas e Energia e da Agência Nacional de Energia Elétrica no acompanhamento dos serviços da empresa Enel. A concessionária atende mais de 8 milhões de consumidores em 24 municípios, incluindo a capital paulista. O TCU constatou que o tempo médio para restabelecer a energia passa de 10 horas e está acima das médias nacional e estadual. Desde que assumiu a concessão em 2018, a Enel acumulou mais de 320 milhões de reais em penalidades.
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Você de casa, você aqui do auditório, quero que vocês recebam de pé esta dupla que já venderam mais de 10 milhões de cópias de discos, de pé, para receber os nossos ídolos, Roberto e Mel.

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2: 8:32.
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0: 8h53.
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3: 9 e 3.